Marisa Monte com música do Arnaldo Antunes, essa foi Alta Noite. Antes, Márcia Castro, Três da Madrugada, música de Torquato Neto e Carlos Pinto. Na sequência, você ouve Geraldo Azevedo com Dia Branco.

Ouvimos Lô Borges, uma parceria dele com Márcio Borges, Um Girassol da Cor do Seu Cabelo. Antes, Geraldo Azevedo, dele e Renato Rocha, Dia Branco. Seguimos com música aqui em 77,9, agora tem Som do Los Hermanos.

Essa foi a Juliana Amaral com O Mistério do Samba, de Fred 04 e Marcelo Pianinho. Antes, Los Hermanos com Samba 2, composição de Marcelo Camelo. Seguimos com Maria Bethânia cantando Noel Rosa.

0: Ouvimos Chico Buarque e Caetano Veloso com um pupurri de músicas que exaltam a mangueira. Exaltação à mangueira, sei lá, mangueira e mundo de zinco. Músicas de Enéas Brites, Aloysio Augusto da Costa, Paulinho da Viola, Hermínio Belo de Carvalho e Nassara. Antes teve Maria Bethânia com música de Noel Rosa e Vadico, Feitio de Oração. A gente segue agora com Zeca Pagodinho em Esta Melodia.
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Esse foi Bruno Moraes com O Mundo é Assim, música de Alvaiade, e antes teve Zeca Pagodinho com música de Jamelão e Bubu da Portela, esta melodia. Seguimos com o som do Paulo Neto, para ver o sol raiar.

Música do Acioli Neto na versão do Flávio José, A Natureza das Coisas. Antes teve Paulo Neto, dele e Isabela Moraes para Ver o Sol Raiar. Seguimos com o encontro de João Gomes, Mestrinho e JP.

Essa foi a Mariana Aidar, dela, para Dominguinhos. Antes teve João Gomes, Mestrinho e JP com Lembrei de Nós, música de Quinho Compositor, Kaique Carneiro, Luizinho Compositor e Rian Lucas.

Ouvimos Emicida e Vanessa da Mata com Passarinhos, música de Emicida e Xuxa Levy. Eu sou a Laura Mayumi, aqui na apresentação e na seleção musical. Agradeço muito sua companhia. Estou de volta amanhã, no mesmo horário, aqui pela Rádio Cultura Brasil. Até lá!

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1: 22 horas, 1 minuto.
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3: Alô?
4: Armandinho?
3: Oi?
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3: Tudo bom.
4: É o Arrigo.
3: Arrigo! Prazer estar falando com você.
4: Igualmente, meu.
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4: Como é que estão as coisas? Tá em Salvador?
3: Tô em Salvador, rapaz.
4: Que beleza.
3: Eu fiquei morando no Rio aqui, mas com a pandemia eu fiquei por aqui mesmo.
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4: A gente se encontrou algumas vezes nos anos 80, né?
3: É mesmo, Rima.
4: Não sei se na casa do Caetano ou em show.
3: Pode ter sido na casa do Caetano, anos 80.
4: É.
3: Pô, a Rigo Barnabé é uma lenda.
4: É.
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0: Pequenino, de Dodô e Osmar. Armandinho e Osmar às guitarras. O primeiro álbum do conjunto Trio Elétrico Armandinho, Dodô e Osmar, 1974. Supertônica, Armandinho.
1: Escuta, Armandinho. Então, olha, eu queria saber como é que é o negócio de você subir no trio elétrico com 10 anos de idade, cara. Como é que era isso? Você lembra de quando seu pai começou o trio elétrico? Você não tinha nascido ainda, né?
2: Não tinha nascido. O trio elétrico começou em 50, eu nasci em 53.
1: Tá.
2: Então, conforme eu fui crescendo, meu pai tinha a casa da gente, a metalúrgica, né, no fundo, entrava pela lateral, né, e saía o trio elétrico, sempre saía de lá prontinho, já com todo mundo, já iluminado com aquelas luzes fluorescentes.
1: Sim.
2: E tal, já saía com todo o pessoal em cima, isso a 5 quilômetros de Salvador, que era em Campinas, aqui, é um subúrbio daqui de Salvador. Então, ele já saía pronto, né? Já dava uma experimentada nos tons, já saía todo mundo em cima do caminhão. O caminhão levava, o trio já ia pronto lá para o centro da cidade. E eu me lembro. Algumas vezes já eu crescendo, com 5, 6 anos, eu chorando, querendo ir, porque quando eu tinha uns 6, 7 anos, ele levou o meu irmão mais velho. E o meu irmão ficava me contando que era legal, que era bacana e tal, né, saindo, vendo o povo pulando atrás. E eu ficava doido para ir. E meu pai dizia para mim: aprenda a tocar que eu te levo. Aí foi que. Mas minha mãe não queria, né? Minha mãe não queria nada que fosse músico, minha mãe era contra. Não gostava daquela. Da farra, não. Porque era farra, né? Não era um trabalho. Era uma coisa que eles faziam para brincar o carnaval e gastavam, né? Meu pai, por exemplo, fazia na metalúrgica, tudo por conta dele, né? Montava a estrutura. Então, minha mãe não queria, né? Essa farra no ano inteiro tinha no encontro na casa de amigos, né, e tal. E não era uma coisa boa assim para os filhos, né, seguirem essa. Ela achava que estragava o casamento. Então, eu sei que a minha mãe morreu, rapaz, eu tinha 8 anos. Eu passei mal um tempo, quase um ano, bem mal. Mas aí, já com 9 anos, eu comecei a tocar. Aí que eu deslanchei mesmo, comecei a aprender. Parece que eu já tinha tudo aquilo visualizado, né, com
1: Tá.
2: meu pai, vendo meu pai tocar. E adorava, né, ver ele tocar. E com 10 anos, ele fez um trio só de crianças. E eu já era o solista do cavaquinho. Então eu comecei aí, já com o meu trio elétrico, né? Ele tinha um letreiro de acrílico: Osmar apresenta seu filho Armando e tal. Eu me chamava Armando quando era pequeno. Quando eu cresci que eu virei Armandinho. Meu pai mesmo me deu esse nome, né? Ele falava que era um nome mais bonito, mais artístico, mais musical. Armandinho e tal, ele passou a escrever isso no trio elétrico já nos anos 70, que eu falava que o meu trio elétrico era Dodô e Osmar, que eles nunca usaram o nome Dodô e Osmar. O nome deles era o trio elétrico, era o nome do conjunto. Então eles não aceitavam que o povo chamasse os outros de trio elétrico, porque trio elétrico era o nome do conjunto deles. Ele e Dodô. E 5 anos depois que eles fizeram, já era um caminhão iluminado, aí foram surgindo os outros. Com outro nome, né? Trio Atlas, Conjunto Atlas, Conjunto Cinco Irmãos, foram os primeiros que eu tenho notícia. Então, mas o povo chamava, lá vem outro trio elétrico, lá vem outro, passou a chamar tudo de trio elétrico. Ele viveu reclamando isso. Não, trio elétrico somos nós, é o nosso conjunto e tal. Tanto que quando ia tocar nos lugares, ele falava: vou levar o trio elétrico, que era o conjunto dele. Quando o trio ficou famoso, o povo ficava doido: porra, não vai trazer um caminhão para cá? mas ele chamava o conjunto dele de trio elétrico. Então eu me criei assim, cara, vendo essa história do meu pai, apaixonado por ele tocando, tanto que eu fui um reflexo dele, eu vim na onda dele.

0: Jubileu de Prata, de Dodô e Osmar. Armandinho, Dodô e Osmar. A família Macedo nos anos 1970. Supertônica recebe Armandinho.
1: Armandinho, você começou com o cavaquinho.
2: Na verdade, era o cavaquinho com afinação de bandolim.
1: Ah, tá.
2: Porque meu pai, desde menino, tá. Que ele a minha avó tocava bandolim, ele aprendeu. A minha avó e a minha tia. Ele aí foi aprendendo bandolim. Mas ele viu que era mais fácil, mais barato, inclusive, o instrumento. Cavaquinho era muito mais fácil de ter um cavaquinho e ele afinava com bandolim.
1: Tá.
2: Ele passou a vida fazendo isso.
1: Tá.
2: E então, esse cavaquinho elétrico sempre foi com afinação de bandolim.
1: Que é igual ao do violino,
2: mas,
1: né?
2: É igual ao violino. E ele tocava também o bandolim. Ele tinha bandolim e cavaquinho. Quando ele me ensinou, ele deixou um cavaquinho na minha mão, que era mais fácil. O bandolim tem cordas duplas, fica
1: sim,
2: mais duro, né, para tocar.
1: Verdade.
2: Então o cavaquinho era mais tranquilo para eu aprender.
1: Tá.
2: E eu já comecei a aprender no cavaquinho. Depois que ele me deu um bandolim, tá. E falou, olha, o bandolim é um instrumento mais bonito, tem uma sonoridade melhor para eu seguir no bandolim.
1: Tá.
2: E começou a me apresentar, Jacó do Bandolim, principalmente, né?
1: Uhum.
2: E Lupércio Miranda. Esses caras que quando eu, com 15 anos, um primo meu me levou num concurso aqui, o Papau, me levou num concurso para entrar na Grande Chance, no programa do Flávio Cavalcante.
1: Sim, eu lembro desse programa.
2: Pois é, aí eu... E me matriculei aqui, fiz umas eliminatórias e na última final aqui em Salvador veio o Flávio com o júri dele todo, que é o filho do Jacó do Bandolim.
1: O Sérgio Bittencourt.
2: É.
1: Nelson Mota, Mister Eco.
2: Mister Eco, Zé Fernandes.
1: Zé Fernandes.
2: Que dava nota baixa em todo mundo.
1: Eu assisti isso lá em Londrina, videotape disso aí, cara. E aí você ganhou a etapa?
2: Ganhei 10 de todo mundo aqui, fui o candidato aqui de Salvador, que o Flávio me levou para o Rio de Janeiro,
1: tá.
2: Para fazer a Grande Chance, a final lá no Teatro Municipal. Aí eu fiz a final lá com o Nelson Mota no júri, era um júri maior da final, né, no Teatro Municipal. E, rapaz, foi a mesma apoteose aqui de Salvador, o público aplaudiu de pé, porque no final... Eu tocava vários, meu pai fez um pupurri, meu pai disse, um pupurri, porque é um jurado, cada um gosta de um estilo diferente. Meu pai sempre articulando as coisas, né? Aí, rapaz, eu toquei, começo com valsa, depois um clássico, um chorinho e tal, e encerro com a modinha do Sérgio Bittencourt, que no final eu virava frevo.
1: Ah, olha a rosa na janela, sonho um sonho pequenino.
2: É, aí no final é. Aí ia embora no frevo, né? E acabava numa velocidade da zorra. E o público veio abaixo. Era eu e o Dino Sete Cordas. No Sete Cordas.
1: Ah, o Dino. O pai do Paulinho da Viola? Não. Não, o Dino.
2: Não. Dino foi pai de Dininho, que toca violão também contrabaixo.
1: Tá.
2: Pai de Paulinho era o César.
1: Paulo César Faria, é isso.
2: Então,
1: tá.

0: Armandinho Macedo ao bandolim, aos 15 anos, no programa A Grande Chance, de Flávio Cavalcante. Municipal do Rio, 1968. Supertônica.
1: Plateia de pé do Teatro Municipal, aplaudindo o candidato de Salvador, Armando Costa Macedo.
2: E sua ligação com o Chorinha desde sempre, então, também, né?
3: É, desde o começo, porque era o que era a base de meu pai. Eram os frevos de pernambucano, as músicas dele, né, que ele tinha vários frevos dele que ele foi compondo.
2: Uhum.
3: Né, um dos quais eu gravei com o Rafael Rabelo e toda a galera de Chorinho.
2: Uhum.
3: Né,
2: qual?
3: Conhece, que é o Tayane.
2: Tayane.
3: Um frevo. Então, eu gravei, acabei de gravar agora com o Yamandu também, Yamandu Costa, lá em Portugal.
2: Oh, que legal.
3: Estamos finalizando, né, a capa, as coisas, vamos lançar.
2: Nossa.
3: Né, tipo um CD mesmo, gravando 13 músicas, e tá muito bacana, porque...
2: Sei.
3: Eu já vim, tenho essa história, e a Mandu conheceu meu trabalho com o Rafael Rabelo.
2: Sei.
3: Lá no Rio Grande do Sul, quando ele tinha 11 anos, 12 de idade.
2: Sei.
3: E morria de vontade de tocar comigo, de me encontrar. E quando ele tinha uns 18 anos, aí o Solon Siminovic, empresário gaúcho e tal, aí levou ele para São Paulo para tocar comigo.
2: Uhum.
3: Aí eu conheci o Amandu, falei, caramba, o Rafael tinha morrido já há uns 2 anos.
2: Sim.
3: Aí eu vi no Amandu e digo, caramba, cara, você... Ele já tocava todo o repertório meu. Foi um encontro assim que eu fui... Ele fez, vá tocando aí. Eu fui tocando e ele acompanhando. Eu falei, porra, estamos prontos para qualquer...
2: Uhum.
3: Eu apresentei isso, inclusive, no Palace, em São Paulo, que foi um show do... Passou a chamar Tom Brasil. E foi uma apresentação que tinha Hermeto Pascoal, era um projeto, rapaz, com vários, tinha Dominguinhos, tinha um projeto grande da Tom Brasil na época, né? É Brasil Musical, depois levou esse nome, porque o nome passou a ser é o nome do teatro, né? Não sei a história, eu sei que eu entrei nesse projeto.
2: Eu acho que esse lugar aí, esse lugar quem inaugurou foi o João Gilberto, não foi?
3: Eu não sei.
2: Ah,

0: E no final do ano, meu pai me levou de volta. Vamos embora para Salvador, você tem que estudar, continuar seu estudo. Então, eu fui embora. E lá em Salvador, já nos anos 70, logo depois da Copa do Mundo, cara, eu estou em casa, aí me chega uma diretora de uma escola minha, dali do bairro mesmo, Cidade Baixa, lá em Salvador,
1: Sim.
0: dizendo que estava com um violonista muito famoso, que era o primo dela, que estava hospedado na casa dela, e queria me conhecer. Aí ficou, eu falei, não, não, não vou não, não vou não. Ela, vambora, ele é muito famoso, ele é muito famoso. Aí ela falou, olha ali no carro, ele lá no Opala, ele mesmo dirigindo o Opala dele. Aí eu olhei pro carro e falei, não, não conheço não. Mas tudo bem, era a diretora da minha escola primária, né? Eu disse, vambora e tal, peguei o bandolim. Aí entrei no carro, falei com ele. Ele, olá, tudo bem, tudo bem. Ele não queria que falasse o nome dele, para ninguém saber que ele estava lá, na casa da prima, né? Para não.
1: Sei.
0: Não ir reportagem, ninguém sabia que ele estava em Salvador. Aí pronto, fui lá para casa da minha prima, ou da prima dele. Aí quando chegou lá, rapaz, ele estava todo empolgado, ele com miúcha grávida de bebel, miúcha com barrigão. Aí ele aí sentou na cadeira, pegou o violão,
1: Sei.
0: aí fez, pega o bandolim, vamos tocar comigo. Aí eu tinha mandado chamar o meu irmão para ir para lá, e meu irmão sabia onde era. Aí eu falei para ele, não, eu prefiro tocar com meu irmão, que eu já estou ensaiado e tal. Aí ele olhou para mim e fez, eu sou igual a você, também não toco com qualquer um, não. Aí ele me perguntou, mas eu posso tocar para você? Eu fiz, claro, pode tocar. Eu tenho umas musiquinhas aqui que eu quero te mostrar e tal. Eu disse, tá bom. Ele aí mandou botar uma cadeira na frente dele. Bota uma cadeira aqui na minha frente para ele. Mandou eu sentar, eu fiquei na frente dele, assim. Ele aí começou a tocar, né? Ai, ai, ai, Isauro, tocou umas cinco, seis músicas. E Bebel fazendo vocal com ele. Cara, num determinado momento, eu olhei para ele e pedi, isso é bossa nova, né? Ele falou, bossa nova. Mas o meu jeito de, que ele sabia que o meu jeito de tocar era coisa de agilidade e tal, aquela coisa de instrumentista nordestino, né?
1: Mais virtuoso.
0: Ele falou, meu jeito de tocar é bem simples, viu? Eu toco bem tranquilo e eu cada vez mais eu estou simplificando para a música ficar bem simples, e meu jeito é esse aqui e tal, e foi tocando. Mas interessante, né? E eu gostando de ouvir, eu nunca tinha ouvido Bossa Nova, já tinha visto inclusive um disco dele. Eu fiquei desconfiado que era esse disco que eu tinha visto, né? Olhando para ele assim, mas ainda não tinha certeza.
1: Sim.
0: Quando chegou o meu irmão, Betinho, mais velho, né? E Betinho, quando olhou, ele fez, Armando, não vou tocar não, cara. Isso aí é o Papa da Bossa Nova. João Gilberto, quando falou o nome dele, a professora aí, não, não fala, não fala o nome dele. Para o pessoal da casa não ver que era João Gilberto. Aí eu ainda falei para Betinho, Betinho, ele não sola nada não, ele só faz acompanhamento mesmo. Vamos lá. Olha, a minha ignorância, cara. Rapaz, ele lembrou disso a vida inteira. Ele ligava para mim no tempo que morava na Gávea, ele ligava muito para Moraes.
1: Sim.
0: E um belo dia ele ligou na casa de Moraes, fui eu que atendi. Aí eu fiquei perguntando quem era, quem era. Ele nunca dizia quem era. Ele não é casa de Moraes. Aí, rapaz, ele já tinha falado comigo uma vez, ele já tinha me ligado uma vez. Aí ele ficou ouvindo a minha voz, aí ele fez, eu estou conhecendo a sua voz. Eu falei, é mesmo? Quem sou eu mesmo e tal? Ele, você é Armandinho do trio elétrico e tal. Eu digo, rapaz. Aí eu falei, você é João? Ele, tal. Mas ele sempre fugindo, ele nunca queria falar o nome dele. Aí, rapaz, eu sei que a gente, algumas vezes ele me ligava, até quando eu chegava da Bahia, que ele trouxe aquela coisa boa da Bahia e tal. Eu digo, trouxe, João. A primeira vez ele me enganou. Ele dizia, Ele dizia que ele ia ir buscar. Eu vou aí na sua casa, me deu o endereço. Aí pegou o endereço,

0: Você vai gostar, viu? Do jeito que eu vou chegar aí. Eu vou de uma forma muito, muito bacana. Você vai gostar. Aí tá, eu fiquei esperando, esperando, rapaz. Aí chega o tal do Kiko.
1: Quem?
0: Um amigo dele, Morenão. Aí eu digo, opa, tudo bem, tudo bem. Ele aí, é, eu sou a pessoa que João mandou aqui. Eu digo, ué, mas cadê João? Ele não falou que ia chegar de uma forma que você ia gostar e tal. Eu disse, é. Ele, pronto, é isso aqui. Aí tirou um Walkman da bunda, aí tirou um fone, aí botou o fone no meu ouvido, aí fez, pronto, olha ele aí. Eu achei que eu ia escutar João alguma mensagem. Não era, ele tava gravando com Caetano, Betânia, Gil,
1: tá.
0: Um disco que ele estava fazendo.
1: Tá.
0: Aí ele tocou a Aquarela do Brasil.
1: Ah.
0: Aí tocou a Aquarela.
1: Que demais, hein, cara? Que incrível essa história, hein, Armandinho?
0: Pois é. É, aí o Kiko falou assim, ó, ele falou que é você a primeira pessoa que ele tá mostrando. Isso aí não tá nem saiu do estúdio ainda.
1: Que demais.
0: Aí tá, poxa, que legal. Foi engraçado que aí acabou a música, entrou outra. Eu falei, ó, essa música aqui, essa segunda aí. Ele fez, não pode. João falou pra escutar só a primeira. Aí guardou o fone, a idade tava comigo na hora. A idade perguntou, pô, deixa eu ouvir aí. Aí o Kiko falou, o João falou que é só o Armandinho que podia ouvir. E não deixou, rapaz, guardou o Walkman de novo.
1: Ali.
0: E pronto, aí peguei a, como é que diz, a novidade da Bahia e mandei para ele e tal. Eu sei que...
1: Tá certo.
0: Ele lembrava, rapaz, ele conversava muito comigo por telefone. Conhecia a história do meu pai, rapaz. Ele conhecia tanta coisa, o conjunto 3,5, que foi de Dorival Caymmi.
1: Sim.
0: E meu pai entrou no lugar de Dorival Caymmi.
1: Sim.
0: E ele sabia essa história toda.
1: Sim.
0: Eu digo, porra, João, como é que você sabe? Ele, eu sei, conheço a história. Lembrava o meu momento lá com ele. Ah, você não quis tocar comigo, você lembra? Tá. E, porra, João, me desculpe, rapaz, hein, porra. Aí, ele nada e tal, ele levava tudo assim, né?
1: Que incrível, cara.

0: Aquarela do Brasil, Ari Barroso por João Gilberto, com as participações de Caetano e Gil. O LP de 1981. Supertônica, Conexão Bahia, com Armandinho Macedo, instrumentista.
1: Como é que é a guitarra baiana? O que é a guitarra baiana? Como é que é? Qual é a diferença?
2: Olha só, eu começo a tocar guitarra nos anos 60, né? Começo a ouvir Beatles, começo a ouvir... Aí chega Jimi Hendrix, cara, e foi uma história pra mim. Eu já tinha um cavaquinho elétrico. Eu aí, como eu tinha... Eu tocava aqui, comecei a tocar guitarra também. Mas eu, como eu tinha mais habilidade com o cavaquinho, eu começo a transportar aquele aprendizado de guitarra, aqueles riffs, né, aquelas coisas, para o cavaquinho. É quando eu começo a querer a fazer o meu cavaquinho no mesmo formato de guitarra.
1: Tá.
2: Chega uma hora, já na cor do som, já com o trio elétrico gravando, que eu já tinha gravado um pupurri com música de Beatles, já tinha feito música inspirada no Jimi Hendrix. Uma das músicas mais conhecidas minha com morada aqui é o Chame Gente. Eu me inspirei numa música Bold as Love, do Jimi Hendrix. O final.
1: Axis.
2: Quando eu vi o final, cara, eu disse, caralho, essa aqui é a saudação que eu quero. Quero uma coisa nessa história, com esse phase aqui. Aí fiz a melodia dessa música. Chame Gente, que Moraes fez a letra depois. Então, é a partir daí, de 78... que eu falei, essa aqui é a minha guitarra, e botei o nome Guitarra Baiana.
1: Mas são quatro cordas ou seis?
2: Não, aí eu comecei a fazer logo em seguida a de cinco cordas.
1: Tá, cinco cordas, tá.
2: Aí todo mundo, tudo que eu comecei, foi interessante isso, eu achava que ninguém ia aceitar o nome, que era cavaquinho elétrico, mas todo mundo passa a chamar Guitarra Baiana imediatamente. E passam a fazer, a fabricar também de cinco cordas. O Luiz Calda começa a fazer logo de cinco cordas. Tudo que eu fazia na época, eu era o único disco referência que tinha do trio elétrico e do carnaval, e principalmente desse instrumento, né, da guitarra baiana.
1: Sim, ah, que legal.
2: Até hoje passou a ser a grande referência, porque não foi difundido, ficou uma coisa regionalizada mesmo. Mas muita gente, né? O meu luthier já vendeu mais de 7 mil guitarras baianas, cara.
1: Nossa!
2: Eu fico impressionado com o número, mas ele diz, rapaz, ele tem muita coisa, gente de fora que pede.
1: Sim.
2: E daqui mesmo, muito guitarrista quer ter uma guitarra baiana e tal. Mas a história que a gente fala, que a gente conta aqui, da guitarra baiana, é a linguagem que a gente desenvolveu, que a gente chama da linguagem trieletrizada.
1: Tá.
2: Porque é um instrumento que pode tocar jazz, pode tocar fado, pode tocar qualquer coisa. Mas é tocando essas músicas que a gente fez que ela ganha essa... Essa linguagem, né? De
1: personalidade, né?
2: Trielétrico, essa personalidade. O meu irmão fez uma escola aqui que ensina a música trielétrizada, tudo em cima do nosso, da nossa forma de tocar.

0: O desafio da guitarra baiana. Armandinho e seu pai Osmar improvisam as guitarras em programa de TV do final dos anos 70.
1: E tem uma galerinha aqui boa, cara, que toca. Tem uns que copiam, assim, exatamente igual.
2: Sim.
1: Tem um menino aqui que toca, eu já dei uma guitarra baiana, ele igualzinha a minha. E eu levo ele no show, às vezes eu paro de tocar e deixo ele tocando.
2: Sim.
1: E ele toca igualzinho a mim, cara. Eu digo, porra, que coisa boa.
2: Olha isso.
1: Já tem um substituto aqui na banda. Mas é muito bacana ver essa. Já tem umas meninas também, mulheres. Tem a Bia Villachan, lá de Pernambuco, que toca frevo, né? Ela é bem enraizada com o frevo, mas ela passou a tocar guitarra baiana. E eu já dei uma guitarra baiana igual a minha para ela, e ela tem feito vários vídeos. E doida para me levar lá para o carnaval. Já me levou uma vez, mas eu tive que voltar rápido, porque eu tenho que tocar aqui. Mas o Carnaval de Pernambuco eu gosto muito, porque eles valorizam muito a música deles, a história deles.
2: Lá eles têm maracatu lá, não tem? No carnaval? Tem o frevo e o maracatu, é?
1: Tem o maracatu, e o frevo é a base deles, né? O frevo de metais.
2: Tá.
1: Porque a guitarra baiana, a Bia é que está conseguindo introduzir, porque eles não queriam, não.
2: Tá.
1: Eu fui lá tocar uma vez. E cheguei a tocar no Galo da Madrugada. Eu tinha que tocar meia música, a outra metade era a banda do Spock Frevo Orquestra, era os metais.
2: Do Spock, eu vi que você fez um negócio com a Spock, é demais também aquela banda.
1: Fiz, eu participei o primeiro DVD do Spock, ele me chamou.
2: Tá.
1: Foi isso já em 2006, 2007.
2: É, muito legal.
3: Com vocês, Armandinho. Só um detalhe, ele vai executar um clássico do nosso carnaval, Último Dia, de Livino Ferreira.

0: Eu sei que é uma apresentação muito bacana num teatro lá em Pernambuco, e que eu pedi a ele para fazer, olha, eu quero fazer uma história antes de tocar o frevo, que eu quero contar a história na minha guitarra. Porque dizem que o frevo começou com a capoeira, né, e tal, com, musicando capoeira.
1: Ah, é? Não sabia.
0: E tal, aí eu começo com birimbau, né, fazendo birimbau na guitarra, aí vou costurando, aí dou uma coisa do vassourinha, depois do atrás do trio elétrico, aí o público começa a gostar.
1: Uhum.
0: Aí eu dou uma alavancada na guitarra e pá, aí começa.
1: É.
0: Começo com a orquestra. É muito bacana essa apresentação.
1: É.
0: É, eu gravei com ele e ele disse que eu fui considerado o melhor frevo do século.
1: Olha.
0: Né, que é o último dia. Eu sei que eu falei com ele de, pô, Stock, muito obrigado por me convidar, porque a gente nunca teve muito acesso, né? O pessoal de Pernambuco sempre foi fechado,
1: é,
0: né? Com o frevo deles, com os metais.
1: Sei, sei.
0: Aí Stock passou, ele falou pra mim, Armandinho, fui criado escutando vocês e a maior quantidade de frevos que eu vi na minha vida foi gravado por vocês, que vocês sempre tiveram como base o frevo, e a gente não pode desconsiderar isso de jeito nenhum.

0: Último dia de Levino Ferreira. Armandinho, a guitarra baiana, encerra o programa.
1: Salve, Armandinho!
0: Concerto ao vivo de 2007 com a Spock Frevo Orquestra.
2: E a gente sempre falou, o Frevo, o Moraes conta numa letra, o Frevo, que é pernambucano, pegou um sotaque baiano, né? É o caso da guitarrinha baiana.
3: Ah, que legal, cara.
0: Supertônica. Edição Armandinho Macedo, instrumentista e compositor.
3: Quando você monta a Cor do Som, porque o que eu lembro de você mais é a Cor do Som, que foi um fenômeno, né?
2: A gente abriu um show aqui no Brasil da banda Liverpool Express. E a crítica caiu de pau no Liverpool, que era uma balada, um dos baladeiros e tal, não sei o quê, que a sensação era a abertura do show, a Cor do Som. Então a gente ganhou assim uma aceitação muito boa da crítica, né, da música e tal.
0: No próximo programa, a Cor do Som, Caetano e mais da guitarra baiana.
2: Caetano tem uma música chamada Armandinho,
3: tá,
2: que ele conta a minha... Ele é o filho lindo do som de Dodô e Osmar, é filho de Oxalá e coisa e coisa.
0: Supertônica, música acima de qualquer suspeita. 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
3: 23 horas, 1 minuto.
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6: 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Nesta semana, a seleção é de Maria Victoria Parras. A apresentação é minha, Gabriel D'Angelo. A música que abre esse horário é Pintura Íntima. Na sequência, Antes que Seja Tarde.

Aqui na Rádio Cultura Brasil, você ouviu com Pato Fu, de Fernanda Takai, John e Tarcísio Moura, Antes que Seja Tarde. E antes, com Kid Abelha, de Leone e Paula Toller, Pintura Íntima. 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Maria Rita.

Você ouviu com Gilberto Gil, dele, Tempo Rei. E antes, com Maria Rita, de Lula Queiroga, Alexandre Bicudo e Lulu Oliveira, Conceição dos Coqueiros. Na sequência, Elis Regina. E depois, Zé Rodrigues.

0: Ouvimos duas composições de Zé Rodrigues. A primeira, com Tavito, Casa no Campo, em uma interpretação de Elis Regina. E depois, com ele mesmo, Soy Latino-Americano, uma música que ele compôs com Roberto Livi. 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Ana Vitória.
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0: Você ouviu com Roberta Saá, de Lula Queiroga e Yuri Queiroga, Altos e Baixos. E abrimos o bloco com Ana Vitória, de Ana Caetano e Vitória Falcão, Amarelo, Azul e Branco. Agora na Rádio Cultura Brasil você vai ouvir Erasmo Esteves, Tijuca Maluca e, na sequência, Assim Assado.
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Ouvimos Com Secos e Molhados, de João Ricardo, Assim Assado. E abrimos o bloco com Emicida, Rubel e Erasmo Carlos. Deles, Erasmo Esteves, Tijuca Maluca. 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Ouça Elza Soares e Funk Como Legusta.

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1: Ouvimos com Elza Soares e Funk Como Legusta, de Arnaldo Antunes, Eu Vou Ficar Aqui. A seguir, Wilson Simonal.

0: Ouvimos com Roberto Carlos, dele e Erasmo Carlos, Além do Horizonte. E abrimos o bloco com Wilson Simonal, de Antônio Adolfo e Tibério Gaspar, Samarina. Eu sou o Gabriel D'Ângelo e nesta semana sou eu quem apresenta o programa de estágio da Rádio Cultura Brasil. Seleção musical, Maria Victoria Parras. Trabalhos técnicos, Altair Borges e Antônio Silva. Supervisão, Eduardo Weber. Continue ouvindo a programação da Rádio Cultura Brasil.
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1: Programa de estágio da Rádio Cultura Brasil. Nesta semana, a seleção é de Gustavo Bittencourt. A apresentação é minha, Lavínia Villas-Boas. A música que abre esse horário é Quando Eu Era Sem Ninguém.

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Ouvimos com Chico César, dele Mulher Eu Sei. Antes com Tom Zé, dele Quando Eu Era Sem Ninguém. 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Ângela Rorô.

0: Obrigado.
1: Ouvimos com Cássia Eller, de Vitor Ramil, Espaço. Antes, com Ângela Rorô, Della e Ricardo McCord, Compasso. 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Siga com Assim Te Vejo em Paz.

Ouvimos com Liniker, Della, Veludo Marrom. Antes, com JP, de Erasmo Carlos e Roberta Campos, Assim Te Vejo em Paz. 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Kátia de França.

0: Ouvimos com Zizi Posse e Alceu Valença, dele, Tesoura do Desejo. Antes, com Kátia de França, dela, Cucucaia, Jogo da Asa da Bruxa. Caetano Veloso.
1: Existe.

Você ouviu com Tribalistas, de Marisa Monte, Carlinhos Brau e Arnaldo Antunes, Velha Infância. Antes, com Caetano Veloso, dele, Cajuína. Na sequência tem Elba Ramalho e Zé Ramalho juntos.

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Ouvimos com Jair Rodrigues, de Sérgio Ricardo, Zelão. Antes, com Emílio Santiago e Gonzaguinha e Vamos à Luta. Eu sou Lavínia Vilas Boas. Nesta semana, sou quem apresenta o programa de estágio da Rádio Cultura Brasil. Seleção musical, Gustavo Bittencourt. Trabalhos técnicos, Altair Borges e Antônio Silva. Supervisão, Eduardo Weber. Continue ouvindo a programação da Rádio Cultura Brasil.

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7: 5 horas e 59 minutos.
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Ouvimos com Inesita Barroso, de Olegário Mariano e Gilberto de Carvalho, De Papo pro Ar. Na sequência, Ramiro Viola e Pardini.

0: Ouvimos com o Rio Pardo e Odilon, de Rio Pardo e Zé Caetano Erba, Coração Caipira, com Ramiro Viola e Pardini, de Mazinho Viola e Robertinho do Acordeon, Bate-Papo Caipira, um desafio instrumental.
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0: Com Zé Mulato e Cassiano, ouvimos Dizé Mulato, Coração Peregrino. Com Abel e Caim, de Abel e Zé Madrugada, Coração de Caboclo.
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0: Com Chico Rei e Paraná, a composição de Jota Oliveira, Entre Serras e Rios. Antes, com os Serranos, ouvimos de Edson Dutra, Andança Serrana.
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Ouvimos com Craveiro e Cravinho a composição de Doni Féria e Craveiro, O Grito no Rio Piracicaba, com Leôncio e Leonel, de Ted Vieira e Palmeira, Mensagem a Rio Preto. Na sequência, Renato Teixeira.

0: Ouvimos com João Mulato e Douradinho, de João Mulato e Toninho Bauru, paulista de fibra, com Renato Teixeira, dele, paulistano do interior.
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0: Com Sérgio Reis, de Tonico e Francisco Ribeiro, ouvimos Chico Mineiro. Com Eli Silva e Zé Goiano, de Jesus Belmiro e Tião Carreiro, Mineirinho de Fibra.
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0: Ouvimos com Jorge Luiz e Fernando, de Tony D'Amito, Capela. Antes com Zico e Zeca, de Ted Vieira e Biguá, Capelinha do Chico Mineiro.
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0: Com mais Galvão, ouvimos de Tião do Carro, Reza Povo.
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0: Na voz de Jackson Antunes, do Rolando Boldrin, eu, a viola e Deus. Por hoje é só. Continue ligado na Cultura Brasil.
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1: 6 horas 59 minutos.
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4: Olá, um bom dia para você que segue aqui na sintonia da Rádio Cultura Brasil. Eu sou a Laura Mayumi, chegando com nossa programação musical dessa manhã. A gente vai abrir com o som do Jardes Macalé, Revendo Amigos.

Esse foi o PC Silva, dele, Ciclone. Antes teve Jardes Macalé, parceria dele com Ali Salomão, Revendo Amigos. Seguimos com música por aqui, na Rádio Cultura Brasil, agora tem som do Lenine, Amor é pra quem ama.

0: Ouvimos Morena, uma música do folclore baiano adaptado pelo Tom Zé. Antes teve Lenine, dele e Ivan Santos, Amor é para quem ama. Seguimos com música aqui na Rádio Cultura Brasil, agora tem Alcione e Caetano Veloso com Onde o Rio é Mais Baiano.
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Esse foi o Gilberto Gil, dele Toda Menina Baiana. Antes, Alcione e Caetano Veloso, música do Caetano, Onde o Rio é Mais Baiano. Ótimo dia para você que segue na sintonia da Rádio Cultura Brasil. A gente vai agora com a Marina Della Riva.

Essa foi a Maria Gadú, dela Altar Particular. Antes, Marina Della Riva com Sonho Meu, de Dona Ivone Lara. E seguindo com música aqui em 77,9 FM, agora você ouve Paulo Neto.

Essa foi a Luísa Lian, parceria dela com Charles Tixier, Deságua. Antes, Paulo Neto, dele e Isabela Moraes, Pra Ver o Sol Raiar. Seguimos com música aqui na Rádio Cultura Brasil. Agora tem som da Marisa Monte.

Esse foi o Djavan com Coração Leviano, música do Paulinho da Viola. Antes, Marisa Monte, Perdoa Meu Amor, de Casemiro Vieira. Na sequência, tem Gal Costa e Rubel.

Se Você Viajar com o Chico César, composição dele. Antes ouvimos música do Caetano Veloso com Gal Costa e Rubel, Coração Vagabundo. E na sequência a gente ouve som do Cidade.

Som do Skank, essa foi Pacato Cidadão, música de Samuel Rosa e Chico Amaral. Antes, Cidade Negra com Pensamento, de Ras Bernardo, Bino da Gama e Lazão. Vamos agora para um rápido intervalo, já já eu tô de volta com mais música aqui na Rádio Cultura Brasil.

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4: 7 horas e 59 minutos.
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7: Estamos de volta, seguindo com música por aqui na Rádio Cultura Brasil. Um bom dia para você que segue na sintonia. Eu vou abrir essa hora com o som do Tim Maia, Não Vou Ficar.

Ouvimos Cassiano dele e Paulo Zdanowski, Central do Brasil. Antes teve Tim Maia dele, Não Vou Ficar. E seguindo com música aqui na Rádio Cultura Brasil, agora tem Bexiga 70.

Esse foi o tremendão Erasmo Carlos, parceria dele com o Roberto Carlos. É preciso dar um jeito, meu amigo. Antes teve Bexiga 70 com Zambu Beach, de Décio 7 e Kika. Ótimo dia para você que segue na sintonia da Rádio Cultura Brasil. Agora a gente vai com o som dos Mutantes.

Ouvimos Cansaço, música do Douglas Germano, aqui com Letrux, Liniker, Maria Gadú, Xenia França e Lued Luna, no projeto Acorda Amor. Antes teve Os Mutantes com Ando Meio Desligado, de Rita Lee, Arnaldo Batista e Sérgio Dias. Na sequência, aqui na Rádio Cultura Brasil, tem som da

apresentar uma pequena rotina em estilo livre. Tudo isso ao som da música. Use somente sua imaginação e faça o que lhe faz sentir bem. Se você tiver algum problema, não fique desencorajado. Simplesmente volte ao início do corte e comece novamente. Vamos então escutar junto com os melhores.

Ouvimos Curumim dele Compacto. Antes teve Céu com o Ronco da Cuíca, a música de João Bosco e Aldir Blanc. Na sequência, som do Gabriel Pensador, Até Quando?

Essa foi Passarinhos com Emicida e Vanessa da Mata, música de Emicida e Xuxa Levy. Antes teve Gabriel Pensador, dele Até Quando. Ótimo dia para você que segue na sintonia da Rádio Cultura Brasil. A gente segue agora com Pedro Luiz e a Parede, com a participação da Roberta Sá.

Vânia Abreu e Marcelo Quintanilha com Aquele Frevo Axé, uma música de Caetano Veloso e César Mendes. Antes teve Pedro Luiz e a Parede e Roberta Sá com Luz da Nobreza, de Zé Renato e Pedro Luiz. Seguimos com música aqui em 77,9 FM, agora tem Jorge Maltner com Samba Jambo.

0: Gilberto Gil e Família com Barato Total, música do Gil. Antes teve Jorge Maltner, dele e Nelson Jacobina, Samba Jambo. Vamos para mais um rápido intervalo. Já já tem mais música aqui na Rádio Cultura Brasil.
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5: 8 horas 59 minutos.
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7: Estamos de volta, seguindo com música aqui na Rádio Cultura Brasil. Um bom dia para você que segue na sintonia. Nessa próxima hora da nossa programação, a gente vai ouvir Flora Matos, Cássia Eller, já já tem som da Marina Lima e muito mais. E abrindo, a gente vai com a Letúce, Potência.
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Essa foi a Marina Lima, dela e Antônio Cícero, Acontecimentos. Antes, Letúce com Potência, de Letrux e Lucas Vasconcelos. Seguimos com o som da Cássia Eller, Luz dos Olhos.

Você ouviu Malaika com Zé Manuel e Lué de Luna. Essa é uma música do folclore tanzaniano adaptada pelo Zé Manuel e o Arthur Nogueira. Antes teve música do Nando Reis, na voz da Cássia Eller, Luz dos Olhos. Um bom dia para você que segue na sintonia da Rádio Cultura Brasil. Agora a gente vai com o som da Flora Matos.

Essa foi Dance, Dance, Dance com o Seu Jorge, Dom Pixote e Mano Brown, composição deles. Antes teve Flora Matos, Della e Nave Beats, O Jeito. Na sequência, som do trabalho mais recente do Emicida, Os Memo Preto Zica.

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Som dos África Brasil, essa foi Bom Malandro, composição do Gaspar. Antes teve Emicida com Os Memo Preto Zica, que é uma releitura dele de Preto Zica, do Mano Brown, Ed Rock, KLJ e Ice Blue, também conhecidos como Racionais MC. Agora, na sequência, som do Criolo, Lá Vem Você.

Rappin' Hood e Caetano Veloso com Rap do Bom, parte 2, música do Rappin' Hood, uma releitura aí de Odara do Caetano Veloso. Antes teve Criolo dele, Lá Vem Você. Ótimo dia para você que segue na sintonia da Rádio Cultura Brasil. A gente ouve agora Wilson Simonal.

Som do Caetano Veloso, essa foi Zumbi, composição do Jorge Benjor. Antes, Wilson Simonal com Samarina, de Antônio Adolfo e Tibério Gaspar.

Ouvimos Bia Ferreira dela Antes de Ir. E é isso aí, eu fico por aqui e agradeço sua companhia. Eu sou a Laura Mayumi, na programação musical e na apresentação. Os trabalhos técnicos foram do Roberto Rocha. Eu agradeço sua companhia e te deixo agora na companhia da Fabiana Ferraz com o Galeria de hoje. Um bom dia, beijo e até a próxima.

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10: 10h.
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13: Agora são 10h em ponto. Um bom dia para você. Boa segunda-feira. Seja muito bem-vinda, seja muito bem-vindo. Hoje, dia 3 de agosto de 2026. Mais uma edição do Galeria no Ar. A gente começa a nossa semana musical por aqui, sempre fazendo essa mistura boa da música do agora com a música do passado. Eu também dou uma geral na agenda cultural da cidade de São Paulo e você também fica a par dos principais lançamentos da cena musical. E hoje eu abro Galeria abrindo com o registro do novo disco de Zélia Duncan, o Agudo Grave. A Zélia esteve comigo na última sexta-feira, foi uma conversa boa demais. Já disponível lá no nosso site, culturabrasil.com.br, é só ir em programas. Depois você vai em galeria para achar essa conversa boa por lá. E eu vou tocar uma parceria linda da Zélia com Lenine. A gente ouve Maravilha Disforme. Agudo Grave conta com a produção musical de Maria Beraldo. Vamos ouvir uma obra-prima, Zélia Duncan.

0: Essa foi Maria Beraldo, música de Chico Buarque e Tom Jobim. A gente ouviu Eu Te Amo. E antes, Zélia Duncan com Lenine abrindo galeria hoje com Maravilha Disforme, parceria deles, registro do álbum Agudo Grave da Zélia. Agora são 10 horas 10 minutos.
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0: A temporada de Histórias Lindas de Morrer permanece em cartaz no Teatro Vivo. A montagem é uma adaptação do livro homônimo da médica de cuidados paliativos Ana Cláudia Quintana Arantes, reunindo relatos reais de sua trajetória. Ingressos na plataforma Simpla. E continua aberta no Museu da Imagem e do Som a exposição Território de Passagem, da artista multimídia Ruxita, com obras produzidas entre 2017 e 2025. A mostra engloba videoartes e séries fotográficas acerca das relações entre tempo, memória e corpo. A entrada é franca. Em cartaz na Galeria Leme, a mostra Geologia da Forma, com trabalhos de Germana Montemor. A exposição reúne obras realizadas ao longo dos anos 90, com a proposta de dispor os desenhos produzidos pelo asfalto sobre papéis ou tecidos. Entrada gratuita. A Casa de Francisca recebe nesta quarta-feira Domênico Lancelotti e Moreno Veloso, filho de Caetano. O show reúne canções das carreiras dos dois músicos que costumam trabalhar juntos. Os ingressos estão disponíveis no site da casa. Então vamos com eles, Domênico Lancelotti e Moreno, com Tudo ao Redor.

A baiana Agnes Nunes e a belíssima Amaré, composição dela, registro do álbum O Amor e Suas Variáveis, da Agnes, de 2024. Toquei antes Domênico Lancelotti com Moreno Veloso, composição deles, eles que se apresentam na Casa de Francisca nesta quarta-feira. Agora são 10 horas e 18 minutos. Show! O cantor e violonista Bento Gil traz o repertório do novo trabalho Silêncio Azul ao palco do Bona Casa de Música amanhã, às 9. Ele apresenta clássicos do cancioneiro popular como Rosa Morena, de Dorival, e Esotérico, do avô Gilberto Gil. O show ainda conta com a participação especial da cantora Flor Gil, prima do artista. Os últimos ingressos estão disponíveis na bilheteria física do Bona e também na plataforma Eventim. Então vamos com música do avô Gilberto Gil.

Baby do Brasil, relembramos Telúrica, dela e Jorginho Gomes, e antes Gilberto Gil com o Esotérico, um clássico do Gil. Agora são 10 horas 27 minutos. A Filarmônica de Minas Gerais está com inscrições abertas para o 17º Laboratório de Regência, sob coordenação do maestro Fábio Mechetti. Há 15 vagas disponíveis para a atividade, sendo 4 para regentes com participação ativa e 11 para regentes ouvintes. Desde 2009, mais de 200

Jovens de todo o país já participaram do laboratório, aprendendo na prática os desafios da regência. As inscrições devem ser feitas até 30 de agosto por meio do site da orquestra. Já o laboratório de regência está marcado para o período de 26 a 28 de outubro. Ao final da experiência, quatro regentes conduzem a filarmônica em concerto aberto ao público. São 10h28, vamos com Tulipa Ruiz.

Relembramos Caetano Veloso com o clássico da maior importância de Caetano. E antes, Tulipa Ruiz com É, composição dela. Agora, 10h36. Ney Matogrosso completou 85 anos no último sábado. Viva Ney Matogrosso! E agora está com um novo projeto musical. O cantor prepara um álbum dedicado ao repertório de Ângela Rorô, cantora, compositora, pianista, que faleceu em setembro de 2025, aos 75 anos. A gente vai escutar Ney Matogrosso e, na sequência, a gente ouve Dani Black interpretando uma de Ângela Rorô. Primeiro, Ney cantando Cartola, As Rosas Não Falam.

Dani Black, de Ângela Rorô, Tola Foi Você. E antes, Ney Matogrosso cantando música de Cartola, o clássico As Rosas Não Falam. Agora são 10h43. A exposição Primeiras Infâncias Brasileiras, em cartaz no Solar Fábio Prado, celebra o Agosto Verde em programação gratuita de oficinas, vivências e atividades para crianças e adultos. O período foi instituído

0: por lei federal em 2023 para destacar a importância dos cuidados integrais a bebês, gestantes e crianças de até 6 anos. A mostra Primeiras Infâncias Brasileiras propõe uma experiência multissensorial sobre o desenvolvimento infantil justamente nos primeiros 6 anos de vida. Sons e movimentos estão presentes neste percurso sensível sobre cuidado, cultura, brincadeira, territórios e futuro coletivo. A exposição inédita criada pela Fundação Maria Cecília Souto Vidigal e a Intercultura transforma conhecimento científico em descoberta, como aponta a psicóloga e pesquisadora Juliana Prats. Vamos ouvir.
1: A exposição Primeiras Infâncias Brasileiras é uma exposição que reúne ciência, arte, cultura e brincadeira. Trata de um tema complexo, mas ao mesmo tempo encantador, que são os 6 primeiros anos de vida. Falar sobre as Primeiras Infâncias Brasileiras é falar da nossa riqueza cultural, da nossa diversidade de territórios e experiências. É uma oportunidade de mostrar para o público em geral quão importante é essa fase da vida e nos convida a assumir a responsabilidade individual e coletiva em oferecer as melhores oportunidades para que todas as crianças tenham o melhor começo de vida possível. Ela dialoga com crianças, famílias, educadores, profissionais da saúde, da assistência social, da educação, estudantes, pesquisadores, gestores públicos, mas também é destinada para qualquer pessoa que esteja interessada em compreender melhor a sociedade em que vivemos.
0: A mostra Primeiras Infâncias Brasileiras fica em cartaz até 20 de setembro no Solar Fábio Prado, de terça a domingo, das 10 da manhã às 6 da tarde, com entrada gratuita. Durante o Agosto Verde, atividades complementares estarão abertas ao público, como as brincadeiras de quintal, no domingo, dia 9. Jogos inspirados em culturas indígenas, populares e afro-brasileiras incentivam a participação de adultos no brincar. O endereço é Avenida Brigadeiro Faria Lima, 2705. Vamos ouvir Tribalistas com Velha Infância.

A gente ouviu Chico Buarque com o clássico Meu Guri, dele, e antes Tribalistas, Velha Infância, de Marisa Monte, Carlinhos Brown e Arnaldo Antunes. São 10h54 agora, vamos com o Joaquim, a gente ouve Calma.

0: Joaquim, Calma, dele. 11 horas em ponto, eu vou para o intervalo e já retorno com o Galeria. Rapidinho.
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0: Uma análise divulgada pelo Instituto Nacional de Meteorologia com outros órgãos do governo afirma que o El Niño continuará ativo no Brasil até ao menos o início de 2027. Durante esse período, o fenômeno climático pode chegar à escala de muito forte, que é quando o aquecimento da água do Pacífico passa de 2 graus. Nesse segundo semestre, a expectativa é de uma piora, com força especialmente na primavera e início do verão. Os maiores impactos das chuvas serão diretamente na região sul, enquanto as secas e secura dos rios acontecerão no norte. O calor também deve ser intenso nas outras regiões do país, com secas, especialmente no nordeste e sudeste. Já o centro-oeste deve enfrentar mais queimadas. O Ministério da Saúde passa a oferecer a partir de hoje uma segunda dose de reforço da vacina contra a poliomielite para crianças de 4 anos. Agora o esquema vacinal contra a doença será de 5 doses, 3 doses administradas aos 2, 4 e 6 meses e outras 2 doses de reforço aos 15 meses e aos 4 anos. O reforço vem junto com a campanha nacional de multivacinação, que tem como objetivo vacinar crianças e adolescentes que estejam com os esquemas vacinais incompletos. Durante o período da ação, estarão disponíveis imunizantes como o da tríplice viral, hepatites A e B, febre amarela, meningocócica, pneumocócica e varicela. Mais informações e outras notícias em uma hora.

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2: 11 horas, 3 minutos.
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6: 11 horas, 3 minutos. Boa segunda-feira para você. Hoje, 3 de agosto de 2026. Seja muito bem-vinda, seja muito bem-vindo. Esse é o Galeria da Rádio Cultura Brasil. A gente vai até 1 da tarde, sempre fazendo uma mistura muito boa da música do presente com a música do passado. E eu vou abrir essa hora do Galeria com a Anitta. A gente vai ouvir do álbum Equilibrium 2, Pra Você Gostar de Mim.

Gal Costa com Marina Sena, esse encontro de gerações para Lennon e McCartney, de Lo Borges, Márcio Borges e Fernando Brandt. E antes eu abri a hora com a Anitta, do Equilíbrio 2, a gente ouviu Pra Você Gostar de Mim, de Gilberto de Carvalho, de César, Carolina Marcílio, Leonardo Cordeiro e Tiago de Oliveira. São 11h10 agora, eu sigo com Paulo Miklos, que neste ano lançou um álbum com repertório afetivo. Coisas da Vida é o nome do álbum, e a gente ouve o Sal da Terra.

0: Frejá. A gente ouviu Esquinas do Djavan e antes o Paulo Miklos com o Sal da Terra, de Ronaldo Bastos e Beto Guedes. 11 horas 18 minutos agora. A Biblioteca Vicente de Paulo Guimarães, na Zona Leste da cidade, já está aberta ao público após a conclusão de obras de modernização. Equipamento da Secretaria Municipal de Cultura, o espaço de leitura passou por melhorias estruturais na segurança e na acessibilidade. A reforma faz parte de um programa de modernização das bibliotecas municipais de São Paulo, como destaca o secretário de Cultura e Economia Criativa, Totó Parente.
1: Fizemos melhoria na estrutura, melhoramos a climatização, a acessibilidade e sistema de segurança para acolher os leitores com muito mais conforto, uma biblioteca muito mais atrativa. Já são 7 bibliotecas entregues à população, enquanto as outras seguem obras e serão reabertas até o fim desse ano. São mais de 10 bibliotecas em obras neste momento na cidade de São Paulo. Eu acredito que as bibliotecas são espaços de encontro, aprendizado, cultura e inclusão. E a população tem mostrado isso na prática. Só no ano passado, nossa rede recebeu mais de 1.500.000 visitantes e promoveu mais de 15 mil atividades culturais. Então, fica o convite para quem mora na Zona Leste. Venha conhecer a nova Biblioteca Vicente Paulo Guimarães. Ela está de portas abertas para receber todos os públicos.
0: A Biblioteca Vicente Paulo Guimarães fica na rua Jaguar, número 225, na Vila Curuçá, Curuçá Velha, na Zona Leste de São Paulo. O Sistema Municipal de Bibliotecas é composto por 54 unidades públicas e 30 serviços de extensão de leitura. O acervo reúne quase 2 milhões de itens físicos, além da plataforma BiblioSP Digital, que disponibiliza gratuitamente mais de 17 mil títulos em formato digital. Segundo o secretário Totó Parente, o investimento total para a recuperação das bibliotecas municipais é de R$ 23 milhões de reais. Eu sigo com Elza Soares, a gente ouve no Compasso da Vida.

0: Lembramos o seu Jorge com Tive Razão, dele, e antes Elza Soares no Compasso da Vida, música de Elza, Dona Ivone Lara e Pedro Loureiro. 11h29 agora.
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0: E no Bona Casa de Música, cantora e compositora Bruna Lucchesi apresenta em formato intimista de voz e violão as canções do álbum Bandoleira deste ano. O espetáculo acontece na quarta-feira, às 21h. Bruna será acompanhada por Hélio Flanders, interpretando um repertório que revisita canções da carreira do músico e revela parcerias inéditas da dupla. Os ingressos estão à venda na bilheteria física do Bona e também na plataforma Eventim. Então vamos ouvir a Bruna deste trabalho, Bandoleira? Cavalinhos.

Uma dobradinha com Vanguard, Bruna Lucchesi. A gente ouviu O Meu Peito Mais Aberto Que o Mar da Bahia com Vanguard, música de Reginaldo Lincoln e Hélio Flanders. E antes, Bruna Lucchesi com Cavalinhos, do novo trabalho Bandoleira. Agora, 11h38, a gente segue com Itamar Assunção e As Orquídeas do Brasil e relembra uma música que foi gravada por Cássia Eller. Sonhei que viajava com você.

Alziraê com Peripane, a gente ouviu Sei dos Caminhos, música de Itamar Assunção e Alice Ruiz. Toquei antes Itamar com As Orquídeas do Brasil, a gente relembrou Sonhei que Viajava com Você, dele, música que foi eternizada na voz de Cássia Eller, logo no início da trajetória dela. São 11h45 agora, eu sigo com a cearense Rayane Fortes, que lançou este ano o EP Rai, e a gente vai ouvir Me Mate de Prazer, composição dela.

Leone, Incapacidade de Amar, dele Cazuza. E antes eu toquei a cearense Rayane Fortes, do EP High, lançado este ano. A gente ouviu Me Mate de Prazer, composição dela. Agora são 11h53, sigo com Lué de Luna, vamos ouvir Arém. Ela junto com Lineker.

0: Lued Luna. Ela junto com Liniker, a gente ouviu Arém, composição da Lued. Agora, 11h59, eu vou para o intervalo e já retorno com a terceira e última hora do Galeria.
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0: O estado de São Paulo confirmou hoje o 16º caso de sarampo registrado neste ano. De acordo com a Secretaria Estadual da Saúde, o paciente é um bebê do sexo masculino com menos de um ano e que já tomou uma dose da vacina tríplice viral. Dos 16 casos confirmados, 13 foram registrados na cidade de São Paulo, 2 em São Bernardo do Campo e 1 em Guarulhos. O Ministério da Saúde recomendou que os 3 municípios ampliem a vacinação contra a doença para toda a população de 6 meses a 59 anos, inclusive quem já se vacinou. Grande parte das pessoas que entraram em Ceuta, cidade autônoma da Espanha, no norte da África, na última quinta-feira, já retornou ao Marrocos. A estimativa das autoridades espanholas é que de 3 a 5 mil permaneçam no local. A agência de notícias Reuters apontou hoje que quem decidiu ficar segue sofrendo com a lotação do abrigo de acolhimento de imigrantes. Dezenas de homens foram registrados dormindo na praia de El Trampolín. A Espanha estima que 69.500 migrantes retornaram ao país africano nos últimos 4 dias, superando o levantamento inicial de cerca de 50 mil. O prefeito residente da cidade, Juan Jesus Bibas, afirmou que 2 centros de acolhimento, um para adultos e outro para menores, haviam entrado em colapso. Mais informações ao longo do dia e às 6 da tarde, no De Volta para Casa.

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7: Meio-dia e 2 minutos.
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11: Meio-dia 3, boa tarde para você, boa segunda-feira. Seja muito bem-vinda, seja muito bem-vindo você que chegou agora aqui na Rádio Cultura Brasil. Esse é o Galeria, eu sigo até a 1 hora da tarde, estamos no ar desde as 10 da manhã. Fica com a gente se você curte a boa música brasileira, porque aqui é um oásis. Eu vou abrir com o Ítalo França, que lançou este ano o álbum Catatal. O Ítalo França é um cantor e compositor de Alagoas. Excelente compositor, dono de uma caneta afiada. Recentemente, Anitta gravou uma música dele no Equilíbrio. A gente vai escutar Tire Uma Hora Pra Lembrar de Mim, Ítalo França.

Belíssima, Adriana Calcanhoto, relembramos Metade. E antes, Ítalo França, do álbum Catatau deste ano, a gente ouviu Tire Uma Hora para Lembrar de Mim, composição dele. Meio-dia e 10 agora, vamos com Marcelo Genesi, Dar-te-ei.

Ouvimos Patofu com o Imperfeito, de John Ulloa. E antes, Marcelo Genesi, relembramos D'Artier, de Marcelo Genesi, do pernambucano Helder Lopes. Meio-dia e 18 agora, a gente vai com Tom Zé, Só Solidão.

Lulu Gilberto, a gente ouviu Manias, música de Flávio Cavalcante e Celso Cavalcante. Lulu Gilberto, filha caçula de João Gilberto, lançou seu álbum de estreia recentemente, que leva o nome dela. E antes relembramos o Tom Zé com Só Solidão dele. Agora, meio-dia e 26, mais uma para a gente relembrar. Nando Reis, vamos ouvir Espatódia.

Roberta Campos, a gente ouviu Casinha Branca de Gilson e Joran. E antes relembramos o Nando Reis com Os Infernais, Espatódia de Nando Reis. Meio-dia e 33 agora, eu sigo com o álbum Mano, a gente vai ouvir Erasmo Carlos com Grilos, O Tempo é Amigo e Inimigo. Ele com as rappers Tasha e Tracee.

Javan, eu te devoro dele e antes Bur, não me ame tanto, de Bur. Meio-dia 49, eu sigo com Mamundi, vamos ouvir Eu Quero Ser o Mar.

0: Joyce com a belíssima O Mar é Mulher, faixa título do álbum lançado pela Joyce no ano passado. Eu toquei antes Mamundi, Eu Quero Ser o Mar, dela e Cleison Barbosa, encerrando essa edição de segunda-feira, 3 de agosto, quando a gente inicia a nossa semana musical por aqui do Galeria. Eu agradeço a sua sintonia, a sua companhia. Amanhã tem mais, eu volto às 10 da manhã. E daqui a pouquinho você fica com o quarto episódio da série em homenagem aos 80 anos do compositor João Bosco, voz e violão, A Transversal do Tempo. O Galeria conta com o apoio de produção da Giovana Chaves, da Marina Bertazzoni, da Sandra Vasconcelos, equipe de jornalismo Tomás Faria e Cirlei Ribeiro. Um beijo para você, eu estou de volta amanhã às 10. Até!
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2: 12h58.
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10: Para ele, então, toda saúde e toda energia para continuar contagiando e abrindo nossos sorrisos com a sua música espetacular.
11: Vida longa, então, a João Bosco e a sua rica obra autêntica, central à música brasileira.
12: Que continue a nos presentear com tanta beleza e com tanta brasilidade em sua obra.
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14: Ai, sei que sou, sempre fui, sempre serei. Uma
13: série inédita produzida pela Rádio Cultura.
14: Já alguns sinais estão aí, sempre a brotar do ar de um território que está por explodir.
13: As gerações de músicos que vieram depois de João Bosco reverenciam a sua obra e o legado que ele deixa como compositor, como violonista e como cantor. Mas o próprio João Bosco fala das suas referências do passado, da infância.
15: Na minha cidade, por exemplo, lá em Ponte Nova, eu desde criança eu tenho contato com a musicalidade dos negros, né? Porque na minha cidade tinha congadas, tinha as festas religiosas, que se misturavam tudo, né? Quer dizer, misturavam os tambores com as violas, né? Então, isso sempre foi era tambores, quer dizer, os tambores, os cantos e as violas, né? Tudo isso se misturavam nas festas ou dos negros ou nas festas religiosas católicas. Então, isso tudo misturava nos meus ouvidos, assim, como uma situação muito mágica. Eu ficava impressionadíssimo com esse tipo de música. Eu cresci ouvindo isso. Então, é óbvio que, além disso, a gente traz isso na veia, né? A gente traz isso na veia. Quer dizer, antropologicamente, isso é inegável. Quer dizer, você pegar todos os livros publicados por gente como Darcy Ribeiro, você vai ver a origem do Brasil. Nós somos filhos, né, de índios e de negros com os europeus, né? Quer dizer, nós somos frutos dessa mistura. Então, nós temos esse arco-íris, né, de sangue rolando nas nossas veias. Então, a música tende, né, lógico, por aí.
14: Sim, bem em cima do barril, exato na zona de fronteira, eu improviso o Brasil.
13: João Bosco fala também sobre as reverências aos músicos das gerações anteriores à dele.
16: Ah, isso eu acho que é uma característica muito, né, dos compositores brasileiros. E desde da geração que antecedeu a minha, onde está o Caetano, o Gil, o Bituca, e depois a geração que antecedeu a deles, onde está o Tom, o Vinícius, o João, né, João Gilberto, enfim. Eles tinham um exercício de uma certa generosidade, não só com o país, mas também com aqueles que contavam a história desse país. Então, eles estavam sempre se referindo, em algum momento, à geração anterior. Uhum. O Tom cansou de fazer isso, não só com Villa-Lobos, como Radamés em Atali. E nos Trilhos Urbanos, por exemplo, o Caetano, há um verso em que ele diz: como eu sei lembrar de você. Sim.

0: Eu acho que esse exercício de lembrar de você é um exercício de memória, sabe? É um exercício de memória, que você vai passando de geração para geração e tem sempre a geração que te precede, ela está sempre se referindo a algo que passou. E isso é uma forma também da música brasileira trilhar um caminho no sentido progressivo.
1: Da nossa sociedade,
0: exatamente,
1: nosso país,
0: exatamente.
1: Da nossa história,
0: exatamente. Pode haver algumas interrupções num momento ou no outro, mas são coisas que são coisas pontuais, são coisas.
1: Mas tem uma costura, né?
0: Mas tem uma costura. E essa costura eu acho que é essa questão generosa e afetuosa do músico brasileiro para com os seus pares, entendeu? Com o ofício. Então eu acho que isso aí eu também aprendi com eles, né? Lógico.

0: De João Bosco ouvimos Sobretom, faixa do álbum Boca Cheia de Frutas de 2024. Uma composição instrumental é raridade nos discos de João Bosco. Trata-se de uma homenagem a Tom Jobim e uma referência sonora ao seu disco The Composer of Desafinado Plays, de 1963. Sobre esta composição, João Bosco escreveu: como naquele disco, o violão faz a parte harmônica, o piano só faz a melodia. O baixo é acústico, o trombone é aquele, a flauta é aquela. Nesta gravação estão com o violão de João Bosco, Cristóvão Bastos, ao piano, Guto Wirth, ao contrabaixo, Kiko Freitas, bateria, Andréa Ernest Dias, a flauta e Everson Moraes, trombone. O pianista, compositor e arranjador Fábio Torres, integrante do premiado Trio Corrente, fala sobre a presença da música de João Bosco em sua vida.
1: João Bosco foi um cara que eu ouvi a minha vida inteira. Em alguns momentos eu ouvia todos os dias os discos do João Bosco, né? Ele talvez seja um dos compositores mais músicos, no sentido de instrumentista, de improvisador, de todos os compositores brasileiros, né? Ele talvez junto ali com o Gil, ele é um cara que tem uma habilidade musical incrível, a rítmica no violão, né? E no canto, a mão direita do violão, as levadas, mas sobretudo eu sinto assim uma verdade estética na obra do João Bosco, que é um negócio, assim, muito sério, né? Ele tem uma alma que é brasileira, mas também tem as influências dele, meio árabes e outras coisas, e uma coisa profundamente passional, né? Que ele conseguiu trazer em parceria, inclusive, com o Aldir Blanc, né? Que fizeram crônicas incríveis, especialmente ali do universo do Rio de Janeiro, né? Então, eu acho que ele, com certeza, está nesse panteão que tem Tom Jobim, Chico Buarque, Caetano Veloso, Gilberto Gil. E um cara que eu sinto, assim, com uma honestidade artística muito grande, né? Ele sempre fez aquela música, ele não cedeu um milímetro no que ele sentia musicalmente, assim, para fazer sucesso, né? Embora ele tenha grandes sucessos, tenha músicas mais comerciais, como o Papel Machê, né? Como os boleros dele. Mas, enfim, eu sou um grande admirador do João Bosco, toco muitas músicas dele, ele esteve presente na minha vida. E então saúdo aqui os 80 anos desse grande artista brasileiro.

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0: De João Bosco e Aldir Blanc, ouvimos Transversal do Tempo, com o próprio João Bosco, voz e violão, e a participação de Toots Thielemans na gaita, Toninho Horta na guitarra e arranjo de Luiz Essa. Hamilton de Holanda, compositor e bandolinista, vencedor de vários Grammys latinos, gravou com João Bosco em 2020 o álbum Canto da Praia. E também faz reverências à maestria do músico e amigo.
1: Quero deixar a minha homenagem ao meu grande amigo João Bosco, um dos grandes ícones da música popular brasileira, compositor inspirado, violonista único, cantor de personalidade inconfundível, artista admirado no Brasil e no mundo inteiro. João é daqueles músicos que a gente reconhece em poucos segundos, pelo balanço do violão, pela força da palavra, pela voz, pela maneira tão brasileira e tão universal de transformar a música em emoção. Tenho uma alegria enorme de poder chamá-lo também de parceiro de palco. Já fizemos muitos shows. João abriu portas muito importantes para mim, especialmente no período do álbum Obrigado, Gente. Depois, em 2020, tivemos a felicidade de lançar o Canto da Praia e foi muito bonito ver a nossa interpretação de Incompatibilidade de Gênios, essa obra-prima dele com Aldir Blanc, ganhar o mundo e tocar tanta gente. Celebrar os 80 anos de João Bosco é celebrar uma vida inteira dedicada à música, à poesia, à invenção, à liberdade e à beleza. João é mestre, é referência, é generosidade, é Brasil profundo. Que venham muitos anos de vida, saúde, música e inspiração. Obrigado, João, por tudo que você já nos deu e por tudo que ainda vai nos emocionar.

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0: Com João Bosco, violão e voz, e Hamilton de Holanda, bandolim, ouvimos Incompatibilidade de Gênios, de Bosco e Aldir Blanc. O compositor, professor e violonista João Luiz, em depoimento exclusivo para esta série, chama a atenção para a mão direita do violão de João Bosco.
1: Ele está comemorando 80 anos e tem uma carreira que abarca grande parte da história da música popular brasileira. E nessa história, no que diz respeito à obra dele, o violão é um grande protagonista. Quando a gente escuta o nome do João Bosco, principalmente nós músicos, a gente já faz uma associação com a levada da mão direita dele. A maneira bastante individualizada com que ele toca o samba, por exemplo. Eu acho que a maneira que João Bosco utiliza a mão direita no samba mereceria um estudo assim mais aprofundado. Mas resumindo, ele pensa nos dedos da mão direita atuando independentes, não como um bloco de três dedos na levada mais tradicional de samba, da bossa nova, né? Às vezes ele destaca o dedo anular, às vezes ele destaca o dedo indicador. E uma outra nuance que adiciona mais complexidade rítmica à levada do João Bosco é a movimentação da linha do baixo, os bordões do instrumento, que também, por sua vez, é totalmente independente das outras notas do acorde. E um terceiro elemento que é decorrente da independência dos dedos da mão direita e essa linha de baixo independente que ele utiliza em certas canções, em certos sambas, que é a articulação, ou seja, os acentos que ele faz em certas notas da célula rítmica, dando a impressão que tem mais de um instrumento de percussão, quase como se soasse como uma escola de samba em miniatura. Ainda sobre a levada de mão direita dele, eu gostaria de acrescentar a fluência com que ele passa de compassos simples para compassos compostos, quase que africanizando o samba, de uma maneira bem particular. Para dar um exemplo, a gente tem o 2x4. E daí ele vai para um 6x8 e volta para o 2x4. E um exemplo onde isso acontece dentro da obra dele é a música O Ronco da Cuíca. Vocês podem escutar que tem essa passagem de um ritmos de compassos compostos para compassos simples, quando ele entra no samba.

Mas não é só no samba que o violão do João Bosco é singular e representativo. Um outro grande violonista, grande amigo, grande mestre brasileiro, compositor, Sérgio Assad, que conhece a obra de João Bosco a fundo, ele fez um comentário muito pertinente, colocando João Bosco como um inovador do bolero também. E através da levada do violão, novamente, a gente percebe a levada do violão no bolero do João Bosco, que é mais swingada e sincopada, e o andamento um pouco mais para frente, e a gente nota realmente como ele transforma o bolero tradicional. Exemplo, dentro do repertório do João Bosco, Quando o Amor Acontece, e obviamente os clássicos Papel Machê, Jade, a gente escuta esse violão mais swingado.

E para terminar, assim como referência, principalmente para as gerações mais jovens, e vocês vão poder confirmar muitas dessas minhas observações, e com certeza vão descobrir muito mais coisa se vocês escutarem, obviamente, os discos dele. O João Bosco tem uma obra muito vasta, mas eu destacaria, já que a gente está falando sobre a maneira de tocar violão do João Bosco, eu recomendaria o disco acústico de 1992. Que, na minha opinião, é talvez um dos maiores discos de violão e voz da história da música popular brasileira. Mas, mesmo nos discos com banda, a gente percebe que o violão, ele é central. O violão, ele muitas vezes dita o arranjo e dita também a direção melódica que a canção vai tomar. João Bosco tem essa característica em muitas das canções dele, onde ele fica num acorde. Esses acordes abertos, típicos do violonismo dele, né? Quase que criando um mantra sonoro. Aquele acorde que demora para resolver, às vezes não resolve, né? A canção do João Bosco tem uma sonoridade própria, muito pelo domínio que ele tem do instrumento e da própria voz, né? Porque a gente não pode esquecer que o João Bosco também é um cantor maravilhoso, é um artista completo, violonista, intérprete, cantor, compositor. Salve, João Bosco!

0: Com João Bosco, ouvimos dele Aldir Blanc, Prêt-à-porter de Tafetá. André Memari, multi-instrumentista, compositor e arranjador, também destaca o violão e as composições de João Bosco em sua saudação ao músico.
1: João Bosco merece todas as nossas homenagens, nossos abraços, nossos sorrisos, nossa alegria. E quando ele pega o seu violão e começa a cantar, a gente já muda de afetos e muda de emoção e se conecta com essa brasilidade profunda dele, esse swing contagiante que ele tem no seu violão. Ele é um compositor de mão cheia que nos concedeu tantas pérolas. E também um violonista espetacular, né, que descobriu um jeito de fazer o seu violão soar muito próprio, né, com um balanço delicioso. A quebradeira toda coloca a gente num estado de graça. E João realmente é dos nossos maiores compositores vivos, e sua obra, suas parcerias, principalmente aquelas com Aldir Blanc, são dos maiores clássicos que a gente tem no nosso cancioneiro. Esse cancioneiro que é um privilégio dos brasileiros, né, que nos tanto enaltece como brasileiros. E João é um verdadeiro craque desse cancioneiro, e para ele, então, toda saúde e toda energia para continuar contagiando e abrindo nossos sorrisos com a sua música espetacular.

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1: A cantora e compositora Zélia Duncan contou à Rádio Cultura que chegou a João Bosco por meio de Elis Regina.
2: Falar de João Bosco para mim é uma imensa alegria e que eu nem esperava que fosse tão ampla durante a minha vida, porque eu, quando comecei a desejar ser cantora, imediatamente comecei a ouvir João Bosco através da voz de Elis Regina e depois fui atrás dos discos dele, que são documentos da música brasileira. O João, ele é um pilar, né? É um João Bosco, assim, né? É uma imensa avenida da música brasileira. O João, ele tem o que é mais importante para um artista, que é fundar um caminho no violão, na composição e no jeito de cantar. Tudo que o João se propõe a fazer, ele faz de forma singular e abre o caminho para alguém. Passados tantos anos, isso já é uma coisa muito estabelecida, muito estabelecida. O João, ao lado dos grandes autores brasileiros, é motivo de grande orgulho para todos nós, pela consistência que ele deu para a nossa cultura. João, meu carinho enorme, que bom um dia ter dançado com você numa pista de dança. Isso já foi uma coisa a mais para fã que eu sou. E vejo em mim sempre uma amiga também. Beijo grande. Viva a música brasileira. Viva João Bosco.
1: Elis Regina foi a voz que mais gravou as composições de João Bosco. De Bala com Bala, em 1972, até O Bêbado e a Equilibrista, em 79, foram cerca de 20 canções. Eles tinham uma relação de amizade, como contou o filho de Elis, João Marcelo Boscoli. Caí.

O João Bosco é uma figura muito importante na música brasileira, como violonista, como compositor, como intérprete. Agora, para mim, a lembrança mais profunda que tenho dele é da música da sua fala, ele conversando com a minha querida mãe, hospedado em casa, enfim. Quando eu escuto a voz dele falando, me emociona muito. E em momentos importantes da minha vida, tive ele perto de mim, né? Primeira gravação profissional no álbum Comissão de Frente foi com ele. Mais recentemente, a participação dele numa música da Elis, tocando violão. Então, uma figura central na música brasileira, uma figura central aqui na minha vida, uma figura que eu amo. Viva João Bosco!

mas no caso ao grande, genial artista João Bosco, dono de uma obra muito original na história da canção brasileira, né? É um dos maiores violonistas cancionistas da história da canção popular, se não tem dúvida alguma. Todo violonista sabe disso, né? Especialmente aquela mão direita ali, a quantidade de levadas muito originais. Tem um tipo de levada de samba que é muito próprio, mas também boleros. Aquela mão direita ali é conhecida entre os violonistas, né? Um canto também peculiar, assim, sobretudo com o passar do tempo, foi dando cada vez mais vazão às suas origens barrocas, árabes, né? Tem um canto muito expressivo nesse sentido, assim, quem quiser ouvir. Ah, canções como Corsário, por exemplo, das Dores de Oratórios, muitas outras, né? Enfim, é um artista de uma obra gigante na música popular. Então, fico feliz de ter participado, ter contribuído humildemente para ela e a saúde aqui.

0: Com João Bosco, ouvimos dele, Aldir Blanc, Bijuterias. Depois de trabalhar com arranjadores como Rogério Duprat, Luiz Essa, César Camargo Mariano, Radamés Inátali, Cristóvão Bastos, João Bosco, com o passar dos anos e dos álbuns, foi assumindo cada vez mais os arranjos, ou a direção que esses arranjos tomam em suas músicas e em seus discos, como ele contou à Rádio Cultura.
1: Eu tenho começado a preparar as canções e já estou começando. Eu já preparo as introduções, preparo os improvisos, crio os espaços para os outros músicos improvisarem e chego ao ponto, delicadamente, de sugerir aos improvisadores algumas ideias, entende? Por exemplo, nesse caso do Arpoadora, eu delicadamente cheguei perto do nosso grande comandante, que é o Márcio Montarroz, e disse a ele: Márcio, aqui você toca o seu flugo do jeito que você quiser, mas nesse finalzinho aqui, se você conseguir sugerir essa ideia aqui que eu queria, do mundo jobiniano, né? Tá? Com uma divisão, com uma outra divisão, mas sugerir uma coisa quase que abstratamente, quer dizer, não entrega a música, faça com que o ouvinte se esforce e encontrar o Jobim, entendeu? Não entrega o Jobim para ele, não. Deixa ele descobrir o Jobim e tudo. Então, às vezes, eu chego a sugerir essas coisas. Quer dizer, esse tipo de coisa já é uma coisa que está acontecendo no meu trabalho há algum tempo. Quer dizer, eu tenho saído de casa e indo em direção ao estúdio com praticamente

0: tudo assim resolvido em termos de do que é que eu pretendo com aquele disco, entende? Com aquela música,
1: E a
0: com os
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0: arranjos.
1: violão.
0: E tudo parte do violão. Como eu não sei música, eu fico cantarolando, né, as coisas para as pessoas interpretarem e fazerem algo parecido com aquele mundo. Não há a rigidez da partitura. Não há uma partitura para seguir. Mas há ideias que eu cantarolo, entendeu? E o músico então percebe o mundo em que você está, e aí ele achando aquele mundo, o músico, se coloca ali dentro e dá tudo de si. Quer dizer, aí isso é que é bonito e aí isso é que eu gosto no músico, e é por isso que eu trabalho com músicos sempre muito especiais e músicos que têm o que dizer, porque eu preciso que ele diga, que ele faça o comentário dentro daquele mundo que eu quero, entende? Que eu estou sugerindo ali. Mas é muito importante a competência dele de entender o que eu quero e também de extrapolar as ideias, e aí esse músico, se colocar ali dentro por inteiro.

0: Ouvimos Arpoadora, de João Bosco e Francisco Bosco, com o próprio João Bosco, voz e violão, e participação de Márcio Montarroios ao Flugelhorn. Para celebrar os seus 80 anos, João Bosco planejou um novo álbum, Amigos Novos e Antigos, que ele reúne músicos e cantores para acompanhá-lo em suas composições. Entre os convidados estão Zeca Pagodinho, Martinália, Tiago York e César Camargo Mariano. Sobre suas gravações em estúdio, João Bosco falou a Vilmar Bittencourt, ainda nos anos 90, sobre o propósito de gravar discos.
1: A ideia, a velha ideia antropofágica, né, de você dar à música um tratamento pessoal, né? Isso eu só tenho, para mim só faz sentido reler dessa maneira, entendeu?
2: Uhum. Aliás, eu queria falar uma coisa sobre a originalidade de João Bosco, que é uma originalidade em movimento, né, João Bosco? Você é um artista que não para, não é isso?
1: Quer dizer, eu gosto de ouvir você falar isso, né? Porque eu acho que eu sou um compositor brasileiro em exercício.
2: É, em completo, né? Exercício.
1: Eu acho que tem que ser assim, né? Eu acho que tem que ser assim.
2: A pedra que rola, né?
1: Eu acho que sim, pedra que rola. É isso aí, acho, adoro ouvir você falar isso, porque eu pelo menos penso que deve ser assim. Acho que você deve gravar um disco quando você tem essas ideias, né? Quando você não tem, você deve esperar para tê-las.

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1: Ouvimos Siri Recheado e o Cacete, de João Bosco e Aldir Blanc, com o próprio João Bosco e a participação de Zeca Pagodinho. Faixa do recente álbum Amigos Novos e Antigos, lançado para celebrar os 80 anos do compositor, cantor e violonista. João Bosco, voz e violão, a transversal do tempo.
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5: Duas da tarde em ponto, agora 24 graus em São Paulo, tarde de segunda-feira, hoje dia 3 de agosto de 2026. Olá, muito boa tarde para você, ligado aqui na nossa Rádio Cultura Brasil. Ótima segunda-feira, excelente semana pela frente, bem-vindos. Começando o nosso Estúdio 77 ao vivo em FM 77,9, AM 1200, estamos também na TV aberta digital, lá no canal 2.5, no app Cultura Play e no site culturabrasil.com.br. Há 5 anos, no dia 2 de agosto de 2021, né? Ontem a data, mas a gente está ao vivo hoje. Então, hoje a gente completa 5 anos no ar aqui pela Rádio Cultura Brasil. Há 5 anos, no dia 2 de agosto de 2021, essa vinheta rodava pela primeira vez. Eu tenho muita alegria, muita honra de dividir essas tardes, esses últimos 1.502 dias aqui, dividindo as tardes da Rádio Cultura com você. Então, seja sempre muito bem-vindo. Eu sou o Alexandre Ingrevalo e aqui no Estúdio 77, há 5 anos, de segunda a sexta-feira, das 2 até as 5 da tarde, você acompanha boa música brasileira, quadros especiais, informação, dicas culturais e também as participações dos nossos ouvintes. Está aberta a seleção do ouvinte, você pede a música que quer ouvir e acompanha até as 3 da tarde. Só enviar o seu pedido musical lá pelo nosso WhatsApp da Rádio Cultura, que é o 11 São Paulo 97373-7229. Hoje também teremos setlist novinha para a gente apresentar na sexta-feira e eu vou contando ao longo da semana algumas novidades também que nós teremos ao longo dessa semana para celebrar os 5 anos do Estúdio 77. Então fique com a gente, participe. Eu abro a edição de hoje com a banda Cidade Negra.

Ouvimos Céu, Orquestra Frevo do Mundo e o Bloco da Saudade em sintonia, clássico de Moraes Moreira, Zeca Barreto e Fred Góes. Antes aqui no nosso Estúdio 77, hoje, edição que celebra os 5 anos no ar pela Rádio Cultura Brasil. Há 5 anos a gente estreava, entrava no ar aqui nas Tardes da Cultura. Ouvimos Milton Nascimento, Deli Tunay, Rádio Experiência, e eu abri o programa de hoje com a banda Cidade Negra, parceria do Tony Garrido com o Lazão da Gama e Bino Farias, A Estrada. 2h14 da tarde agora. Bom, e hoje é dia de estreia também aqui na Rádio Cultura Brasil. Pasquale Cipro Neto, nosso querido professor Pasquale, está de volta à Rádio Cultura. Ele estreou na Cultura FM ontem às 11 da manhã e hoje aqui na Rádio Cultura Brasil estreia o Letra e Música logo após o nosso Estúdio 77. Às 5 da tarde hoje vou trazer uma entrevista inédita que eu tive a alegria de gravar com o Pasquale, falando sobre essa volta à Rádio Cultura, as atrações do novo Letra e Música. Ele vai contar uma história muito bacana sobre Tom Jobim, o tema do programa de estreia hoje, logo mais às 5 da tarde, é o Tom Jobim. E o Pasquale contou uma história que ele disse que só contou aqui pra gente no Estúdio 77, você vai saber daqui a pouco aqui no programa. Hoje teremos também Teletema, vamos celebrar mais um pouco os 85 anos de Ney Matogrosso. Hoje também eu volto com o Retro 77. Ao longo dessa semana, nós vamos relembrar alguns entrevistados marcantes que passaram aqui pelo nosso programa nesse último ano, né, de 2025 a 2026. Vou abrir o Retro com o diretor Ricardo Waddington. E hoje teremos a nossa setlist também, né? Hoje a gente abre para você participar da setlist. Não podia ser diferente, a setlist da semana será Hoje é Dia de Festa, para a gente celebrar também os 5 anos do programa. Alguma música que você acha que represente o 77, alguma música que você conheceu aqui no nosso programa, ou alguma música que você queira festejar conosco os nossos 5 anos no ar. E aí, para a gente entrar no clima, eu preparei duas versões com Hoje é Dia de Festa, música de Jorge Benjor. Ainda hoje aqui no 77. Fique com a gente. Bom, 2h16, eu já agradeço demais as mensagens carinhosas que a gente está recebendo pelo nosso WhatsApp. Já fechamos a seleção do ouvinte, muitas participações chegando lá em 11 São Paulo 973737229. Muito obrigado de coração a todos. Vou começar então aqui a seleção do ouvinte atendendo o Alan Medeiros. Ele quer ouvir Djavan, Nenhum Dia.

Seleção do ouvinte aqui no Estúdio 77, participações que chegam pelo nosso WhatsApp da Rádio Cultura em 11 São Paulo 973737229. Essa quem pediu foi o Valmir, Elis Regina e Claudete Soares, juntas em Eu Só Queria Ser, música de Vera Brasil e Miriam Ribeiro. Antes do Valmir, eu atendi o Alessandro, Olivia Bynton, de Nando Carneiro e Geraldo Carneiro, Lady Jane, e abri o bloco atendendo o Alan Medeiros, Djavan, música do próprio Djavan, Nenhum Dia. 2h29, já eu volto com mais participações aqui nessa tarde de segunda-feira. E olha, a Organização Meteorológica Mundial informou que o fenômeno El Niño deve ganhar força entre agosto e outubro, aumentando o risco de eventos climáticos extremos em diversas partes do planeta. A previsão é de que o aquecimento das águas do Oceano Pacífico alcance níveis característicos de um episódio forte. Aqui no Brasil, os impactos costumam variar conforme a região. O sul pode registrar chuvas mais intensas e maior risco de enchentes, enquanto áreas do norte, nordeste e centro-oeste ficam mais suscetíveis a períodos de seca, calor intenso e queimadas. E a Defesa Civil aqui do estado de São Paulo emitiu um alerta para baixa umidade do ar em 7 regiões paulistas. Nesse último domingo, o monitoramento da autoridade indicou índices abaixo dos 30%, que aumenta os riscos para a saúde, além de aumentar as chances de queimada no estado. Ao menos 18 municípios paulistas podem ser afetados pela seca, segundo a Defesa Civil, além da região metropolitana de São Paulo. Entre eles estão Andradina, Araçatuba, Barretos, Jales, Ribeirão Preto, São José do Rio Preto e Taubaté. Nós estamos com 25 graus em São Paulo, a máxima hoje pode chegar aos 27, né? Vamos saber se tem chuva para hoje, não há previsão de chuva para hoje, né? O que complica mais a situação do ar, né? Que vai ficando mais seco. Amanhã, terça-feira, o CGE conta que o dia começa com sol, poucas nuvens, termômetros em torno dos 14 graus, o sol predomina e a sensação será de calor e tempo seco. Máxima prevista de 27 graus e mesma coisa, índice de umidade do ar ali na casa dos 30%, que é bem ruimzinho, né? 2h31, vou voltar aqui para a seleção do ouvinte.

mais participações chegando pelo nosso WhatsApp em 11 São Paulo 97373-7229. Nesse bloco eu vou atender a Lourdes Reis, o Jota e também a Mila Vilar. A Lourdes Reis quer ouvir Leva, do Michael Sullivan e do Paulo Massadas. Aqui a gente tem no registro do Michael Sullivan e da Ivete Sangalo. Aqui a Lourdes também celebra os nossos 5 aninhos do Estúdio 77 no ar pela Rádio Cultura.

Seleção do ouvinte aqui no Estúdio 77, pedidos musicais que chegam pelo nosso WhatsApp da Rádio Cultura, que é o 11 São Paulo 973737229. Essa quem pediu foi a Mila Vilar. Nós ouvimos Deu Pra Ti com Cleiton e Cledir, parceria deles. Antes da Mila, eu atendi o Jota, Zizi Posse, de Zé Caradipe, a Asa Morena, e abri esse bloco da seleção atendendo a Lourdes Reis. Nós ouvimos o Michael Sullivan e a Ivete Sangalo em Leva, parceria do Sullivan com o Paulo Massadas aqui também para celebrar os 5 anos do Estúdio 77, que estreou no dia 2 de agosto de 2021. Como caiu num domingo, né? A gente está celebrando hoje e vai celebrar ao longo de toda a semana. Agradeço a Lourdes e a todos que enviaram mensagens muito carinhosas nessa data especial. 2h46, vou seguir para o último bloco, então, da seleção do ouvinte. Eu vou atender o meu xará, o Alexandre D'Argélio, a Sheila, o Adriano Santos e também o Luiz Tadeu Santos. Vamos lá.

0: Fechando a seleção do ouvinte aqui do Estúdio 77 de hoje pela Rádio Cultura Brasil, pedido do Luiz Tadeu Santos, Tom Jobim e a nova banda, composição de Tom Jobim, Borzeguim. Tom Jobim será assunto da minha conversa com o professor Pasquale Cipro Neto daqui a pouquinho aqui no Estúdio 77, logo depois do intervalo. E Tom Jobim também é o assunto da estreia do Pasquale Cipro Neto, logo mais às 5 da tarde, com o Letra em Música aqui na Rádio Cultura Brasil. Antes do Tadeu, eu atendi o Adriano Santos, Milton Nascimento, dele Fernando Brant, Raça. Antes atendi a Sheila, Nando Reis, dele O Seu Lado de Cá. E tivemos também a participação do meu xará, Alexandre D'Argélio, Maria Rita de Nonato Buzari, Paulinho Tapajós, Menininha do Portão. Muito obrigado a todos pela participação nessa tarde de segunda-feira, pelas mensagens carinhosas, mas o nosso 77 continua até às 5 horas. Já, já, Pasquale Cipro Neto aqui falando do seu retorno, bem-vindo retorno à Rádio Cultura. Temos Teletema para celebrar um pouco mais os 85 anos de Ney Matogrosso e vamos também celebrar os 5 anos do nosso Estúdio 77. Tem duas versões de Hoje é Dia de Festa, tem o Retro 77, hoje relembrando participação do diretor Ricardo Waddington por aqui. 3 e 3, agora a gente atualiza as notícias dessa última hora. A Polícia Federal desmarcou o depoimento do presidente do PL, Valdemar da Costa Neto, que estava previsto para hoje em Brasília. Ele deverá prestar esclarecimentos na Operação Transparência, que apura um suposto esquema de desvio de emendas parlamentares com o auxílio de 3 servidores da Câmara. Segundo Valdemar, o pedido foi feito pela defesa e o cancelamento ocorreu porque ainda não tiveram acesso à íntegra do processo. O Tribunal Superior Eleitoral lança hoje uma cartilha sobre o uso responsável da inteligência artificial nas eleições. O guia deve trazer orientações aos candidatos, partidos e órgãos públicos sobre práticas permitidas e outras vedadas no período eleitoral. O documento é fruto de um acordo de cooperação com a Advocacia-Geral da União e será apresentado no momento em que a Corte é pressionada a endurecer as regras sobre o uso de IA nas eleições deste ano. O presidente dos Estados Unidos, Donald Trump, descreveu os líderes iranianos como incrivelmente dissimulados. Em publicação na internet, Trump criticou o Irã por afirmar que não há negociações em andamento, acrescentando que eles as solicitaram. Donald Trump disse ainda que as alegações de Teherã sobre o controle do Estreito de Hormuz eram a conversa fiada de sempre. 3 horas, 4 minutos, um resumo com as principais notícias do dia, às 6 da tarde, no De Volta para Casa. Intervalo rápido, a gente volta já.
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5: 3:06, 25 graus em São Paulo. Hoje é segunda-feira, dia 3 de agosto de 2026. Muito boa tarde para você que está chegando agora aqui à Rádio Cultura. Bem-vindos. Esse é o Estúdio 77, há 5 anos aqui na Rádio Cultura Brasil, trazendo para você de segunda a sexta-feira, das 2 até as 5 da tarde, boa música brasileira, quadros especiais, informação, dicas culturais e também as participações dos nossos ouvintes. Você nos acompanha em FM 77,9, AM 1200, também no app Cultura Play, no site culturabrasil.com.br e nos assiste lá no canal 2.5 da TV Aberta Digital. 2.5, só sintonizar e acompanhar a gente por aqui. Bom, daqui a pouquinho, Pasquale Ciproneto conversando com a gente sobre esse retorno. Bem-vindo à Rádio Cultura. Letra Música, Letra em Música está de volta todas as segundas-feiras, logo após o Estúdio 77, às 5 da tarde. Por enquanto, a gente segue com música. Vamos ouvir o Bossa Cuca Nova e Wilson Simoninha.

0: Aqui no Estúdio 77, pela Rádio Cultura Brasil, ouvimos Skank de Samuel Rosa e Chico Amaral, Vou Deixar. Antes, Erasmo Carlos e As Frenéticas, parceria do Erasmo com Roberto Carlos, Se Você Pensa. E eu abri esse bloco musical aqui no 77 com o Bossa Cuca Nova, vocais de Wilson Simoninha, relendo aqui a música de Chico Buarque, Essa Moça Tá Diferente. Agora são 3 horas e 20 minutos, 13h20 da tarde. E hoje, segunda-feira, é dia de estreia aqui na Rádio Cultura Brasil, logo após o Estúdio 77, na sequência aqui às 5 da tarde, Letra e Música está de volta com o professor Pasquale Cipro Neto, e eu converso com ele online agora aqui no nosso programa, ele que interrompeu uma viagem para conversar com a gente um pouquinho sobre esse seu retorno tão bem-vindo à Rádio Cultura. Alô, Pasquale, boa tarde, bem-vindo ao Estúdio 77.
1: Meu querido Alexandre e queridos ouvintes, boa tarde. É um prazer estar aqui com vocês.
0: É um prazer também muito grande estar com você e tê-lo de volta aqui, né? A Rádio Cultura, depois de alguns anos, você que reestreia, né? A gente pode falar assim, o Letra e Música, que é um programa que você fez durante muitos anos aqui na rádio, né, Pasquale?
1: Foram 2 décadas, eu não sei dizer precisamente, mas ou foram 19 anos ou 20, eu já... A cabeça já não funciona como já funcionou um dia, mas ou 19, 20, 21, por aí.
0: Que bacana. E como é que está sendo esse reencontro com o fazer rádio dessa forma, né? Porque você seguiu fazendo rádio esses anos todos, mas o fazer rádio como, com o Letra e Música, por exemplo.
1: Ah, é uma alegria muito grande, porque eu gostava demais de fazer esse programa na Rádio Cultura AM, né? Sim. Foi um dos 2 programas que eu fiz na Rádio Cultura durante muito tempo, o Nossa Língua Portuguesa e o Letra e Música. Eu ganhei o APCA com os dois.

0: né? É, o que foi motivo de muita alegria, muito orgulho. E eu gostava e gosto demais da ideia do Letra e Música, porque poder dar à letra o lugar que a letra merece, né? A Rita Lee uma vez disse, lá para trás, ela disse que um belo dia as músicas não teriam mais letra, de jeito nenhum, elas teriam só sons guturais. Claro que ela estava sendo. Ela estava sendo Rita Lee, né?
1: Exato,
0: Genial, como sempre.
1: exato.
0: Mas por enquanto as canções ainda têm letra. E no Brasil, particularmente, a letra é uma coisa impressionante. Nós temos letristas de mão cheia, muita gente competente, muita gente brilhante. E a preocupação não é falar da letra no aspecto gramatical, longe disso. Claro que a gente conta um fato ou outro, mas o interesse básico é falar do conteúdo da letra, dos recursos poéticos utilizados na escrita da letra da canção, né? O contexto, isso é muito importante, porque a gente toca muita coisa lá de algum tempo atrás, e, portanto, a gente fala do contexto social, do contexto histórico, tudo que a letra da canção envolve.
1: Que maravilha! E você falou letra, né? As letras de músicas. Acho que temos os maiores letristas, né, do mundo no nosso país, né? Que qualidade de letristas a gente tem, né, Pasquale?
0: Eu vou dizer uma bobagem aqui, muita gente vai brigar comigo, mas quando o Bob Dylan ganhou o Nobel de Literatura, eu disse: tá bom, que bom, né? Vão dar o Nobel para alguém da música popular e tal, mas por que não para outros antes dele, né? Por que não? Eu não vou citar nomes aqui porque eu tenho o hábito nefasto de esquecer. Então, eu vou dizer cinco nomes e vou deixar de fora um gênio. Então, eu nem preciso dizer, todo mundo sabe, mas por que não, né, fulano, beltrano, cicrano e tantos outros? Nós temos uma lista interminável de letristas geniais, geniais. Alguns são só no, entre aspas, né, letristas, ou especificamente letristas. Aldir Blanc, por exemplo, não era um melodista. Mas alguns são letristas e melodistas, né? Como Tom Jobim, como Caetano Veloso, como Chico Buarque, Gilberto Gil e tantos outros. Mas tá bom, deram lá pro
1: Bob
0: Bob
1: Dylan.
0: Dylan, mas quem sabe um dia deem para a música brasileira como um todo
1: É
0: um
1: verdade.
0: prêmio coletivo,
1: É
0: né?
1: verdade, muito merecido. Bom, você citou Tom Jobim, né? Acho que você não podia estrear com um assunto melhor, um tema melhor do que Tom Jobim, que transita muito bem entre o erudito popular, né, que fez todo tipo de música e que era um profissional da música muito dedicado à letra também, né, Pasquale, que se debruçava com o som da palavra, o que a palavra queria dizer, né? Era até chato às vezes, né?
0: O Tom lá para trás, no começo, né? O Vinícius conta uma história muito interessante quando ele pensou no Orfeu, né? Ele foi procurar. Alguém disse para ele que havia em determinada casa noturna do Rio de Janeiro, havia lá um moço que tocava piano muito bem e tal. E era o Tom Jobim, né? Ele foi procurar o Tom, achou, e aí existe aquela clássica história, né? O Tom Jobim tinha casado fazia pouco tempo, juntava as moedas para pagar as contas, e depois da conversa toda sobre o trabalho artístico, né? O Vinícius explicou a ele o que seria e tal. O Tom, muito envergonhado, pergunta para o Vinícius: e tem um dinheirinho aí, né? Nesse trabalho. O Tom era eminentemente um melodista, né? Mas logo se transformou também num letrista de mão cheia, já nos anos 60, com coisas maravilhosas, né? Maravilhosas. E virou um ourives, né? Alguém que, meu Deus do céu, dizem até que ele tinha com o Chico Buarque uma disputa, uma brincadeira sobre o léxico. né? Quantas palavras cada um tinha usado nas suas canções, né? Então havia uma brincadeira, um chegava para o outro e dizia: Ó, eu cheguei a tanto, né? X palavras, aí o outro, não, e eu não sei o quê, para você ver como o Tom tinha. E ele era um grande leitor, né? Quando eu o entrevistei para a TV Cultura, fiz a ele uma pergunta sobre um caso linguístico, verbo assistir, que está na música de Ana Luísa, né? Na música Ana Luísa, da beleza que vive e assiste em Ana Luísa. Eu disse a ele: Tom, esse uso de assistir é muito raro, hoje em dia nem existe mais e tal. Que é o assistir significando morar, residir, né? De onde você tirou isso? Ele me respondeu de imediato: Camilo Castelo Branco.
1: Que
0: Grande
1: maravilha.
0: escritor português, né? Camilo Castelo Branco, que ele leu, ele era um grande leitor de tudo, né? De literatura e de coisas ligadas aos bichos, né? O Tom é um precursor, o Tom sempre andou na frente de todo mundo. A gente vai falar disso no
1: No
0: primeiro
1: programa.
0: programa, né? O texto, a contracapa do disco Urubu, que é um disco primoroso, como eu sempre
1: Sempre.
0: digo, um disco para ser ouvido de joelhos. A contracapa do disco Urubu é uma aula. É uma aula de tudo. Uma aula de urubu, uma aula da natureza. É uma coisa
1: E
0: antológica.
1: ele adorava
0: É isso.
1: urubu, né? Ele adorava ecologia e foi, como você disse, um dos precursores, né? Nos alertas que a gente, 30 anos depois, ainda continua, né? Discutindo, né?
0: Tom Jobim é um dos maiores brasileiros de todos os tempos. Você pode ter certeza
1: Sem
0: disso,
1: dúvida, sem
0: né?
1: dúvida.
0: Eu sei que hoje as pessoas não valorizam muito essas coisas. Aliás, acho que nunca valorizaram. As pessoas valorizam outras coisas, valorizam besteira, né? Vou generalizar usando a palavra besteira. Então, uma figura como Tom Jobim, em muita gente não causa nada, por incrível que pareça. Já fulaninho e fulaninha que aparecem não sei onde, exibindo isso e aquilo, causam muita coisa, são os modelos. Eu fico com Tom Jobim,
1: Eu
0: né?
1: também.
0: Entre outros, né? Tom Jobim é um dos maiores brasileiros de todos os tempos,
1: Sem dúvida
0: pelo
1: nenhuma.
0: que ele fez, pela obra dele, pelo que ele representou para a difusão da cultura brasileira, um homem reconhecido em todo o mundo, né? Tocou em tudo quanto é lugar que você possa imaginar, nas salas mais fechadas do mundo, ele se apresentou, né? E sempre tratado com um respeito absurdo, né? Com uma reverência, né? Antônio Carlos Brasileiro de Almeida Jobim.
1: Viva, viva Tom Jobim. E você vai recuperar também um pouquinho dessa sua conversa com ele, né? Do acervo na estreia, né,
0: Os
1: Pasquale?
0: meninos aí nos ajudaram muito, muito. A nossa Gabi, a nossa produtora, também trabalhou bem, muito bem. A equipe de produção é nota 11. E nós recuperamos alguns dos trechos dessa minha fala com ele em 93.
1: Olha,
0: 93.
1: um ano antes dele
0: Aí
1: partir,
0: na.
1: né? Aqui na
0: Um ano antes,
1: TV Cultura,
0: porque foi em dezembro de
1: Olha,
0: 93, ele partiu em dezembro de 94, né? Foi um ano
1: um ano
0: antes.
1: antes, um ano
0: Ele foi
1: antes.
0: de uma gentileza extrema, um cavalheiro,
1: Que demais.
0: uma figura. Vou contar a historinha aqui que eu não contei. Posso contar uma historinha
1: Claro, opa, por favor.
0: para os nossos ouvintes? Essa
1: Por
0: eu não
1: favor.
0: contei no programa que já está gravado, que vai estrear
1: Oba.
0: domingo, né? Chegou uma hora que ele disse: Pasquale, a gente estava gravando, ele disse: Pasquale, eu preciso de uma Coca-Cola. E
1: Olha que beleza.
0: aí nós paramos a gravação e fomos até a lanchonete, né? Aquela velha lanchonete
1: Sei.
0: de antigamente, né? Da Fundação Padre Anchieta. Lá fomos nós, né? Até a lanchonete, ele pediu a Coca-Cola, aí ele pôs a mão nos bolsos, ele queria pagar a Coca-Cola, né? Aí nós dissemos, eu e havia mais alguém: não, não, Tom, não, faço questão de pagar. Aí ele põe a mão nos dois bolsos, tira, não há um tostão, né? Só papéis, papéis com anotações
1: Nossa.
0: musicais, com notas e não sei o que e tal. Dinheiro, nada, zero. Mas um monte de
1: Que
0: papelzinho com
1: maravilhoso.
0: anotações musicais. Isso é uma história antológica, né?
1: Maravilhoso, maravilhoso. Que demais. E nossa, imagine entrar na lanchonete e dar de cara com Tom Jobim, né? Olha
0: Ah,
1: que
0: meu
1: honra, hein?
0: Deus do
1: Poxa
0: céu!
1: vida. Poxa vida,
0: Eu me
1: cheguei
0: lembro da
1: atrasado.
0: reação de um dos nossos motoristas da fundação, quando viu, olhou para ele e disse, e não disse Tom, disse maestro. Eu fiquei tão
1: Olha.
0: feliz com a palavra maestro, né? Maestro, assim como quem não acreditava no que via, né? Maestro, isso é uma
1: Maravilhoso.
0: glória, isso é
1: É
0: uma
1: uma
0: glória.
1: glória. Maravilhoso, maravilhoso. Bela história, Pasquale, muito bom. E você vai ter convidados também, né, no programa. Você vai ter pessoas com você
0: Sim,
1: aqui no estúdio, né?
0: sim, sim, sim. Já gravamos alguns programas com convidados, não sei se eu posso dizer. Acho que
1: Acho
0: posso
1: que
0: já,
1: pode, acho que
0: com
1: sim.
0: a Verônica Ferriani, com o Carlos Renault, e já estão acertados outros encontros
1: Boa.
0: com outras pessoas do meio, né, musical, gente que escreve, gente que está na música há muito tempo. Vai ser bom, vai ser bom.
1: Maravilha, maravilha. Então, olha, o Letra e Música, de volta à programação da Rádio Cultura, com o professor, nosso querido professor Pasquale Cipro Neto, aqui na Rádio Cultura Brasil. Ele vai ao ar logo após o nosso Estúdio 77, às 5 da tarde, e o programa também será exibido na Cultura FM aos domingos, 11 da manhã. Certo, Pasquale? Algo que você queira acrescentar ou falamos um pouquinho de tudo?
0: Falamos um pouco de tudo, mas é sempre bom dizer que eu ficaria muito feliz com a audiência de todos, né? Esse primeiro programa dedicado a Tom Jobim ficou muito bonito, a nossa equipe toda trabalhou bem, a nossa Gabriela Pax trabalhou muito bem
1: Querida
0: e o
1: Gabi.
0: programa ficou bonito, ficou redondinho. Já pude ouvir o programa pronto, gostei das
1: Legal.
0: vinhetas e tal. Eu acho que vale a pena. Depois, quando for ao ar o programa já gravado também com o Renó, com o Carlos Renó, que é um letrista de mão cheia, tenho certeza de que vai ficar bonito, né? O programa finalizado e tal. E por aí vai, né? Serão programas bonitos, assim espero, e sempre exaltando esse brilho que há na nossa letra, nas letras da nossa música popular. E é claro, eu conto muita história, porque nesse tempo todo eu me tornei amigo de muitos desses meus admirados compositores, né? E falo com eles com alguma frequência, falei com eles, os que já partiram, Fernando
1: Sim.
0: Brant, que me contou histórias
1: Ah, que
0: incríveis e
1: maravilha.
0: tal, e todos eles, né? Então, aos poucos eu vou soltando essas histórias,
1: Que
0: né?
1: maravilha,
0: Por
1: relembrando essas
0: exemplo, eu não vou
1: histórias.
0: contar a história, mas eu vou só dar assim que um dia eu vou contar, não vou contar agora. Todos os dias, toda manhã. Lembra essa música?
1: Sim,
0: Milton
1: sim.
0: Nascimento e Fernando
1: Sim,
0: Brant? Há um
1: sim.
0: personagem, Pinduca vai esperar o trem. Eu
1: Opa!
0: vou contar quem é.
1: Vai
0: Que
1: contar no
0: história é
1: programa em breve.
0: essa?
1: Olha que legal. Boa, boa.
0: Brevemente.
1: Um spoiler então aí do que virá no. Usando um termo estrangeiro, né, para antecipar aí o que virá no Letra e Música. Que bom,
0: Eu tenho que
1: Pasquale.
0: aproveitar tudo isso em suma, tudo isso que eu fiquei sabendo, todas essas coisas
1: Sem dúvida.
0: que me aparecem no convívio, né, com essas figuras que são queridíssimas. É isso.
1: Maravilhosas. Maravilha. Professor Pasquale Cipro Neto aqui com a gente de volta à Rádio Cultura. Então, logo na sequência do 77 às 5 da tarde, Letra e Música começando. Pasquale, mais uma vez, um grande prazer conversar contigo e um grande prazer contar com você de novo aqui com a gente na Rádio Cultura, viu? Bem-vindo de volta.
0: A alegria é minha, Alexandre. Eu me sinto em casa. Trabalhei mais de 2 décadas aí. É como se nada tivesse acontecido, como se eu tivesse gravado na semana passada e estivesse voltando para gravar mais um programa. Sinto-me em casa.
1: Que legal. Muito obrigado. Muito obrigado pela entrevista e sucesso com essa nova fase.
0: Muito obrigado. Obrigado a você. Obrigado a todos. Muito obrigado.
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estreia, na reestreia do programa Letra e Música, daqui a pouquinho, a partir das 5 da tarde aqui na Rádio Cultura Brasil, é a volta do professor Pasquale Cipro-Neto. A bem-vinda volta do professor Pasquale Cipro-Neto. 3 horas 43 minutos agora. E olha, já está disponível lá no nosso site culturabrasil.com.br essa última edição do Cine Cultura que a gente levou ao ar no sábado na Cultura FM e no domingo aqui na Rádio Cultura Brasil. E nesse programa mais recente, eu revisitei uma entrevista do nosso acervo que eu fiz com o Arrigo Barnabé. Em 2020, eu conversei com o músico, compositor, apresentador do Supertônica, Arrigo Barnabé, sobre a criação dele para o cinema. Ele compôs para filmes como Cidade Oculta, Oriunde, e a gente vai ouvir alguns temas compostos pelo Arrigo e relembrar trechos dessa entrevista de 2020. Ainda nessa edição, eu trago uma canção que foi redescoberta na trilha do Ainda Estou Aqui, filme do Walter Salles, e que recentemente entrou num filme estrangeiro, num filme americano que está em cartaz no streaming, que é o Manual Prático da Vingança Lucrativa. É a música Take Me Back to Piauí, do Juca Chaves, que fez muito sucesso na trilha do Ainda Estou Aqui, do Walter Salles, nosso filme brasileiro, filmão brasileiro que ganhou o Oscar, né, de melhor filme estrangeiro. E essa música também está num filme recente americano, Manual Prático da Vingança Lucrativa. E eu destaquei também uma homenagem de Caetano Veloso e Gilberto Gil ao Cinema Novo. Então, o Cine Cultura, Música de Cinema e Universo do Audiovisual. Essa edição mais recente desse último final de semana, disponível para você ouvir a hora que quiser lá no site culturabrasil.com.br. Só clicar em Programas, Cultura FM e Cine Cultura. Edições inéditas todo sábado às 7 da noite, lá no 103,3 da Cultura FM, e aos domingos, 10 da manhã, aqui na Rádio Cultura Brasil. Vamos seguir então com essa que não dá pra falar sem tocar. Juca Chaves, Take Me Back to Piauí.

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1: Música que está no recém-lançado filme Manual Prático da Vingança Lucrativa, de John Ford, e também do filme de Walter Salles, o nosso filmaço brasileiro Ainda Estou Aqui, vencedor do Oscar de Melhor Filme Internacional. Ouvimos Juca Chaves, dele, Take Me Back to Piauí. Bom, 3h48, toda sexta-feira, às 4 da tarde, a gente apresenta aqui no Estúdio 77 o quadro Setlist. Toda segunda-feira a gente lança uma setlist nova para você participar ao longo da semana e acompanhar as sugestões musicais dos ouvintes na sexta, às 4 da tarde. Então, a cada semana, uma seleção musical com um tema diferente que convida você, nosso ouvinte, a participar com sugestões musicais. A setlist dessa semana vai celebrar os 5 aninhos aqui do nosso programa, o Estúdio 77, que entrou no ar aqui pela Rádio Cultura Brasil no dia 2 de agosto de 2021. Portanto, ontem celebramos, né, completamos 5 anos no ar. A gente vai celebrar ao longo de toda essa semana. A gente vai ter reestreia de quadros aqui no 77. Amanhã está de volta o quadro De Onde Vem a Canção. Na quarta-feira, nova temporada do Minha Playlist, né? Vamos estrear aqui a nova temporada com a neta de Elis Regina, a cantora Rafa Mariano, filha do Pedro Mariano, cantor, compositor, filho do meio de Elis Regina. E a nossa setlist também convida você a celebrar os 5 anos do nosso programa. Qual que é a ideia? Que música você acha bacana para a gente celebrar esses 5 anos? Alguma música que fale da relação do rádio com o ouvinte? Alguma música que fale sobre festa, sobre celebração? Alguma música que você tenha ouvido a primeira vez aqui no nosso programa? Ou que você gosta de ouvir no nosso programa? Alguma que você goste de pedir na seleção do ouvinte? Enfim, fique à vontade, mas te convido a participar com a gente aqui da setlist Estúdio 77, 5 anos. Para participar, só enviar sua participação ali, a sua sugestão ou sugestões musicais para o nosso WhatsApp, que é o 11 São Paulo 973737229. 11 973737229. Participe, tô te esperando. Eu vou seguir com duas versões de uma composição de Jorge Benjor. Essa música pode estar na nossa setlist também, porque ela fala "Hoje é dia de festa". É o título dessa canção, é o subtítulo também da nossa setlist. Vou seguir então com duas versões de "Hoje é dia de festa" do Jorge Benjor, começando com o próprio autor da canção e depois uma regravação, uma releitura feita pela cantora Elza Soares.

0: Para a gente celebrar que os 5 anos do Estúdio 77 na Rádio Cultura Brasil trouxe um 2 versões dessa composição de Jorge Benjor. Hoje é dia de festa, gravações de Elza Soares e antes do próprio compositor da canção, Jorge Benjor. E te convido a participar aqui da nossa setlist. Então, sexta-feira, às 16h, teremos a setlist. Hoje é dia de festa, 5 anos do Estúdio 77. E eu te convido a participar com sugestões musicais lá pelo nosso WhatsApp da Rádio Cultura, que é o 11 São Paulo 973737229. Músicas que celebram datas, ocasiões, músicas que você pode ter conhecido pela primeira vez aqui no nosso programa, músicas que falem da relação do rádio com o ouvinte, o que você quiser. Tô te esperando, 11973737229. 16h em ponto, daqui a pouquinho temos o nosso Teletema para celebrar um pouco mais os 85 anos de Ney Matogrosso na TV e no cinema. Hoje tem também os destaques do Caixa Acústica e o Retrô. Essa semana toda a gente vai lembrar importantes entrevistas que foram ao ar aqui no nosso Estúdio 77 ao longo desse último ano, 2025, até agora 2026. Hoje relembrando a entrevista que eu fiz com o diretor de televisão e teatro também, Ricardo Waddington. 4:01, vamos atualizar as notícias dessa última hora. O presidente do STF, Luiz Edson Fachin, afirmou hoje que uma crítica feita à corte dentro dos limites republicanos não fragiliza a instituição e fortalece a democracia. A fala de Fachin ocorreu durante sessão de abertura dos trabalhos do segundo semestre depois do recesso de julho. O magistrado destacou que o Supremo é provocado a deliberar sobre grandes temas sociais, o que leva naturalmente a questionamentos. O mercado financeiro baixou novamente pela 5ª semana seguida a estimativa para a inflação em 2026, que caiu de 5,12 para 5,03. A previsão faz parte do boletim Focus, divulgado hoje pelo Banco Central, com base em pesquisa realizada com mais de 100 instituições financeiras. A expectativa dos economistas para a taxa Selic ao fim deste ano recuou de 14 para 13,75% ao ano. E um ataque com drones da Ucrânia contra uma praia russa na costa do Mar Negro matou ao menos 7 pessoas e feriu 40 hoje. O governador da região disse que o caso foi um ataque deliberado do regime de Kiev contra a população civil russa, que não tem conexão alguma com infraestrutura militar. Segundo ele, 17 pessoas ainda estão internadas, 9 em estado grave. Ainda hoje, outras informações aqui para você no Estúdio 77 e também um resumo com as principais notícias do dia, às 18h, no De Volta para Casa. Rápido intervalo, a gente volta já, 4:02.
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3: Estamos de volta, 4 horas, 4 minutos, 25 graus em São Paulo. Esse é o Estúdio 77, ao vivo, de segunda a sexta-feira, das 2 até às 5 da tarde, aqui pela Rádio Cultura Brasil. 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Nesse último sábado, dia 1º de agosto, Ney Matogrosso completou 85 anos de idade. A gente celebrou aqui na sexta-feira, né, com alguns encontros, e hoje, segunda, que é dia de Teletema, eu volto a destacar Ney Matogrosso e músicas que o Ney gravou e que embalaram trilhas sonoras na televisão brasileira.

Teletema, hoje, mais uma vez, celebrando Nem Mato Grosso. Nem Mato Grosso completou nesse último sábado, 1º de agosto, 85 anos de idade. Ney, que é um artista muito presente nas trilhas sonoras, na televisão e também no cinema. Vimos Kubanacan, que deu título a uma novela da TV Globo, né, escrita por Carlos Lombardi. A interpretação dessa música do Ney Mato Grosso embalou ali a abertura da novela. Composição de Jean Fleury, Moisés Simon e Salvat. Antes, Seu Tipo, Ney Mato Grosso interpretando a música do Eduardo Dussek, Luiz Carlos Góes, que embalou o remake de Tititi da Globo de 2010. E antes, música que embalou a trilha da novela Sangue Bom, Ney Mato Grosso, parceria de Frejá e Cazuza, Poema. 4h19, e seguindo aqui com o nosso teletema, eu vou com uma gravação do Ney, que foi feita para um musical, né? A composição desse tema foi feita para o musical Calabar, ela passou por censura, né? Eu falo de Não Existe Pecado ao Sul do Equador, composta pelo Chico Buarque e pelo Rui Guerra, e depois ela embalou as aberturas de duas novelas, uma do SBT, Dona Anja, e outra da Globo, Pecado Rasgado. Eu vou seguir aqui o teletema com essa canção. Nem Mato Grosso, Não Existe Pecado ao Sul do Equador.

Nem Mato Grosso, de Chico Buarque e Rui Guerra, Não Existe Pecado ao Sul do Equador. Essa música embalou as aberturas de duas diferentes novelas, Dona Anja, do SBT, e Pecado Rasgado, da TV Globo. 4h23, eu vou seguir o teletema agora com músicas do filme Homem com H, né? Eu falo aqui, não canso de repetir, se você é nosso ouvinte e ainda não assistiu, se você gosta de Nem Mato Grosso, mas ainda não assistiu a cinebiografia dirigida pelo Ismir Filho, faça isso, não deixe de ver, está disponível no streaming lá na Netflix, o filme Homem com H, que conta a história do Ney Matogrosso, filme lindíssimo, com destaque especial para a interpretação do ator Jesuíta Barbosa, fazendo lindamente o Ney. Eu vou seguir aqui o Estúdio 77 com duas músicas que fazem parte da trilha do filme Homem com H, começando com o Ney interpretando Requiem para Matraga.

0: Músicas que embalam a cinebiografia de Ney Matogrosso, filme dirigido pelo Esmir Filho e protagonizado pelo ator Jesuíta Barbosa. Mas tem uma surpresinha ali no final também, acho que o Ney aparece ali. Quem não viu, não vou estragar a surpresa. Ouvimos a música que dá nome ao filme, né? Homem com H, composição de Antônio Barros. E antes, Ney Matogrosso interpretando Requiem para Matraga, de Geraldo Vandré. Hoje a gente celebrou aqui mais uma vez os 85 anos de Ney Matogrosso, completados nesse último sábado, dia 1º de agosto. Na sexta, a gente trouxe encontros e hoje, Teletema. É isso aí, 4h29. Ney Matogrosso completando 85 anos de idade e o nosso Estúdio 77 completando 5 anos no ar aqui pela Rádio Cultura. E ao longo dessa semana, a gente vai revisitar algumas entrevistas marcantes do nosso programa, exibidas nesse último ano, né, entre 2025 e 2026. Hoje eu vou falar de uma participação muito especial aqui no Estúdio 77, que foi a do diretor Ricardo Waddington. Ricardo tem uma experiência de mais de 40 anos no mercado do audiovisual, responsável por novelas como Avenida Brasil e Por Amor, e que levou ao palco, no primeiro semestre agora deste ano, a peça #Malditos16, um espetáculo do dramaturgo espanhol Nando Lopes. A trama acompanha quatro jovens que se conheceram aos 15, 16 anos em uma instituição psiquiátrica após tentativas de suicídio. Anos depois, eles são chamados pela psiquiatra para participar de um projeto de apoio a adolescentes que atravessam situações semelhantes. Em entrevista concedida aqui no nosso Estúdio 77, em 24 de abril deste ano, o diretor Ricardo Waddington falou da importância de se discutir esse assunto no teatro. Ricardo, você, tantos anos como diretor de televisão, na hora que leu o texto, agora depois já passou a estreia, não bateu em nenhum momento transformar em cinema, em audiovisual esse projeto?
1: Na hora. Eu imaginei, o Nando, ele também pensou nessa possibilidade. Uhum. É um tema, assim, bastante comovente, de um grande interesse. Eu te digo o seguinte, o teatro, por ser essa experiência presencial, por você poder estender, né, um pouco a experiência depois da história, que as pessoas estão aqui todas reunidas, é um lugar muito apropriado para tratar desse tipo de assunto, né? Eu digo que na televisão, e não é à toa que esse tipo de assunto, esse tema é muito pouco tratado nos meios de comunicação de massa, é muito difícil você em 50 minutos, em 45 minutos, num programa que é intercalado com comerciais, você poder tratar de determinados assuntos e não deixar o público, depois de receber essa informação, ficar sozinho com aquilo no colo, sem saber o que fazer com aquilo, né? Sim. Então, assim, eu acho muito importante a gente tratar, falar sobre isso. Nunca foi tão importante se falar sobre isso, sobre saúde mental dos adolescentes. Uhum. O suicídio na adolescência, ele no Brasil, ele teve um crescimento de 40% nos últimos 10 anos. Uhum. São 800 mil mortes no mundo por ano, e são quase 20 milhões de tentativas no mundo por ano de suicídio.
0: É muita coisa.
1: Na faixa que a OMS acha, ele coloca de 13 a 28 anos de idade, que é uma faixa de jovens.
0: Sim.
1: É muita coisa.
0: É muita coisa.
1: Assim, é um número assustador, assustador.
0: Tá aí um pouquinho dessa entrevista que foi muito especial, muito importante aqui no nosso Estúdio 77. Em 24 de abril agora de 2026, eu conversei com o diretor Ricardo Waddington sobre a estreia da peça #Malditos16, que trata desse assunto difícil, delicado, mas necessário, que é a saúde mental dos jovens, né, nessa faixa etária ali dos

15, 16 anos. A entrevista completa está no nosso site, culturabrasil.com.br. E esse espetáculo deve viajar pelo país. A temporada terminou em junho no Teatro FAAP, aqui em São Paulo, mas ele deve viajar pelo país. Peça que tem Helena Ranaldi, Pedro Oddington e outros atores no elenco. Ricardo Oddington, um dos mais importantes diretores da televisão brasileira. Dirigiu Avenida Brasil, dirigiu Por Amor, muitas novelas de Manuel Carlos, a série Presença de Anitta, e esteve com a gente aqui recentemente no Estúdio 77. Relembramos aqui o nosso retrô, hoje com Ricardo Oddington. 4h33, já que o assunto é televisão, telenovela, trilha sonora, eu vou seguir com música de uma novela que ele dirigiu, Por Amor.

0: Composição de Tom Jobim, Falando de Amor, gravação de MPB4 e Quarteto em Si, que fez parte da abertura, belíssima abertura e belíssima novela de Manuel Carlos, dirigida pelo Ricardo Waddington, Por Amor. 4h37 agora. Trazer aqui algumas informações para você. O prefeito de São Paulo, Ricardo Nunes, oficializou a criação do Parque Municipal do Rio Bexiga, na região central da capital paulista. O documento delimita a nova área verde, além de estabelecer as normas para implantação e administração do parque. O terreno que recebe a nova área verde da cidade tem cerca de 11 mil metros quadrados e fica no Distrito da República. A administração do parque deverá ficar com a Secretaria Municipal do Verde e do Meio Ambiente. E a Unicamp abriu hoje as inscrições para o vestibular 2027. Os candidatos devem se inscrever exclusivamente pelo site da Convest até o dia 31 de agosto. A primeira fase do vestibular será realizada em 18 de outubro. A segunda está marcada para os dias 29 e 30 de novembro. 4h38 e o trânsito em São Paulo. A CET registra agora a Zona Sul de São Paulo com 78 quilômetros de lentidão. 78 na Zona Sul, 71 na Zona Oeste, Zona Leste tem 64, Zona Norte 48 e o Centro 39. Logo mais às 5 da tarde, o rodízio volta a valer aqui em São Paulo, né? Hoje, segunda-feira, rodízio das 5 da tarde às 8 da noite, valendo para carros com placas finais 1 e 2. E o tempo em São Paulo? Segundo o CGE, não há previsão de chuvas nas próximas horas. Amanhã, terça-feira, o dia começa com sol, poucas nuvens, termômetros em torno dos 14 graus. A máxima amanhã deve chegar aos 27. Na quarta-feira, o cenário se repete com predomínio de sol e variação de nuvens. Haverá aumento de nuvens à tarde, porém, não há previsão de chuva também na quarta-feira. Mínima de 15 graus na madrugada e tarde, com máxima de 27 graus, é o que conta o CGE. Bom, agora são 4 horas e 39 minutos, 4h39 da tarde.
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0: 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O programa, produzido pelo Bruno Lombizani, tem a minha apresentação e traz uma seleção musical com o melhor do rock brasileiro de todas as épocas. O Caixa Acústica tem reapresentação toda sexta-feira às 10 da noite aqui na Cultura. Então, vamos lembrar um pouquinho do que foi destaque na edição desse último domingo.

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um pouquinho do Caixa Acústica desse último domingo e que terá representação na sexta-feira às 10 da noite aqui na Rádio Cultura Brasil. Ouvimos Titãs de Branco Melo e Sérgio Brito, a melhor banda de todos os tempos da última semana. Antes Lobão, dele A Queda, e abrindo esse bloco Caixa Acústica aqui no Estúdio 77, Rita Lee, Tutti Frutti, parceria da Rita com Luiz Sérgio, Agora Só Falta Você. 4h51 agora. E olha, um novo episódio do Poder em Pauta fica disponível daqui a pouquinho, no final da tarde de hoje, começo da noite. Na edição dessa semana, a jornalista Amanda Valeri recebe Vinícius Rodrigues Vieira, professor de Relações Internacionais da FAAP e da Fundação Getúlio Vargas. Ele analisa a crise diplomática entre Brasil e Argentina. O videocast, então, daqui a pouquinho, entre o final da tarde e começo da noite, já vai estar disponível no perfil do Poder em Pauta no Spotify, também no canal da Cultura FM no YouTube. 4h52 e eu vou encerrar a edição de hoje aqui do Estúdio 77 pela Rádio Cultura Brasil com Seu Jorge.

Seu Jorge, dele, Gabriel Moura, Leandro Fábio, Pretinho da Serrinha, felicidade aqui, o meu sentimento de gratidão, de agradecimento a você, nosso ouvinte que acompanha o nosso Estúdio 77, nesses 5 anos no ar aqui pela Rádio Cultura Brasil. Muito obrigado a todos pela audiência, pela companhia, pelo carinho das mensagens, que a gente siga juntos aí por mais muitos anos nas tardes da Rádio Cultura Brasil. É isso aí. Agora são 4 horas e 57 minutos. Daqui a pouquinho tem a estreia de Pasquale Cipro Neto com letra e música. Mas antes vamos atualizar as notícias dessa última hora. A Secretaria de Estado da Saúde de São Paulo confirmou o novo caso de sarampo na capital paulista hoje. Aí com isso subiu para 16 o número de infectados neste ano. O novo caso é de um bebê de menos de 1 ano e que já tomou uma dose da vacina tríplice viral. Nesta segunda-feira, o governo do estado inicia uma campanha especial de vacinação contra o sarampo para evitar o avanço da doença. E um grupo de 25 estados americanos processou hoje o governo Donald Trump contra a nova rodada de tarifas sobre importações de 60 parceiros comerciais. A medida inclui produtos brasileiros. Os estados alegam que o republicano excedeu a autoridade legal ao impor essas taxas. Lembrando que um resumo com as principais notícias do Brasil e do mundo você acompanha logo mais às 6 da tarde no De Volta para Casa.

0: 4 horas e 58 minutos e assim vamos encerrando a edição de hoje do Estúdio 77, a trilha sonora da sua tarde, aqui na Rádio Cultura Brasil. Produção, seleção musical e apresentação são minhas, eu sou Alexandre Ingrevalo, apoio de produção Vitor Giudici e Vitor Costa. Redação de jornalismo de Gilson Monteiro e Gabriel Serpa, no apoio Giovana Chaves e Gabriel D'Ângelo. Mídias digitais, Bruno Trentin e Cleison Belarmino. Trabalhos técnicos, Toninho Silva e Wagner Freitas. A seguir, você acompanha o Letra e Música com o professor Pasquale Cipro Neto, a edição de estreia. A você, mais uma vez, muito obrigado pela sua companhia, pela sua participação. Tenha um ótimo final de tarde, excelente semana pela frente. A gente está de volta amanhã, às 2, com mais Estúdio 77. Deixo aquele abraço, até amanhã, tchau.
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10: Olá, ouvinte da Rádio Cultura. Eu sou o Pasquale, Pasquale Cipro Neto. Volto a esta casa depois de muito tempo e sou muitíssimo bem recebido por dois queridos amigos, dois queridos personagens da mais alta importância da cultura deste país. como ele mesmo disse, o Tom Zé é meu vizinho e meu confrade, isso ele não disse. Nós participamos de uma confraria no bairro em que moramos, chamada Academia de Litros, né? Primeiro era Academia de Letras, e nas nossas reuniões corre muito vinho, e aí alguém rebatizou de Academia de Letras e Litros, e depois Academia de Litros. Tom Zé é um gênio brasileiro, e receber dele essas boas-vindas, meu Deus do céu, eu preciso aqui me conter. Depois, o meu queridíssimo JMB, como eu digo a ele sempre, JMB, o verdadeiro, João Marcelo Boscoli, meu querido amigo, filho de Ronaldo Boscoli, filho de Elis Regina, e uma pessoa doce, dulcíssima, que entende de música como ninguém. De modo que eu agora aqui me sinto do tamanhinho de um grão de areia diante de tanta beleza, tanto carinho. Eu estou aqui depois de muito tempo para fazer novamente o Letra e Música que eu fiz durante mais de 20 anos na nossa querida Rádio Cultura. Volto com muita honra a esta casa para fazer esse programa. Vou repetir o nome, Letra e Música, o nome já diz tudo, a ideia é valorizar a letra em tudo que há de importante na letra de uma canção, o aspecto linguístico, o aspecto temático, a história e tudo mais, e também a música casada com a letra. Por isso, a ideia é sempre trazer aqui música no padrão Rádio Cultura, ou seja, música de qualidade, música de extrema qualidade, e isso no Brasil é o que não falta. Nós temos gênios e mais gênios na música popular, muitas vezes gênios que transitam na fronteira entre o chamado popular e o chamado erudito, e é disso que a gente vai se ocupar aqui. Por isso mesmo, o primeiro programa não poderia ter outro personagem que não Antônio Carlos Brasileiro de Almeida Jobim, Tom Jobim. Eu tive o prazer, a honra, no ano de 1993, no final de 93, eu tive a honra de conversar com Tom Jobim, de entrevistar Tom Jobim aqui na Fundação Padre Anchieta, para o programa que eu fazia na TV Cultura, o Nossa Língua Portuguesa. Tom foi de uma gentileza impressionante, me disse muitas coisas. Uma das coisas que ele disse foi sobre o processo de criação da canção que vai abrir este programa, este primeiro programa. A canção conhecidíssima no mundo todo, Águas de Março, letra e música de Tom Jobim. Muita gente gravou isso. Eu escolhi a versão que talvez seja a mais representativa, que é aquela que está no disco Elis e Tom, gravado nos Estados Unidos, na década de 70, um disco histórico. E nós vamos ouvir, então, Tom Jobim e Elis Regina cantando Águas de Março para abrir este programa. E depois vai haver muita conversa a respeito dessa canção. Vamos lá.

0: Nós ouvimos Águas de Março, de Tom Jobim, com Elis Regina e Tom Jobim. Eu não sei quantas vezes você, ouvinte, já parou para prestar atenção na letra dessa música, na repetição dessa forma verbal: é pau, é pedra, é o fim do caminho, é um resto de toco. Você deve ter percebido que o verbo ser fica no singular o tempo todo. Ele só sai do singular e vai para o plural quando entram as águas de março. São as águas de março fechando o verão. Essa ideia do Tom, com o é pau, é pedra, é um resto de toco, é um caco de vidro, é a noite, é a morte, é um laço, um anzol. Essa ideia se escora um pouco no sentido filosófico do verbo ser. O verbo ser usado muito em filosofia como indicador da coisa em si, da essência da coisa na sua existência plena e básica, não é? Vamos ver o que disse o Tom, uma das coisas que ele me disse, vamos ouvir uma das coisas que ele me disse sobre o processo de composição, né, dessa obra maravilhosa, Águas de Março. Vamos ouvir.
1: Eu não sei, olha, eu escrevi aquilo num momento, um papel de pão, um papel cinza, né, de enrolar o pão. Lá no mato, né? Lá no, na beira do rio. E o que eu vejo ali, mas isso naturalmente falando a posteriori, né? Quer dizer, eu vejo ali uma lista, né, de itens, né? Uma lista de objetos, de coisas, né? É pau, é pedra. Aliás, em toda a língua tem esse negócio de pau e pedra, viu? Sempre aparece essa imagem do pau e pedra, que são as coisas assim básicas, né? Então vem aquela lista de objetos, tem poucos adjetivos, né?
2: Yeah.
1: Acho que não tem adjetivo.
2: Muitos substantivos, é verdade.
1: É tudo substantivo, tudo nome, né?
0: Pois é, a gente deduz do que diz o Tom que ele fez isso numa tacada só, né? O que é impressionante. Mas ele diz, é tudo substantivo, né? E é bom lembrar que a palavra substantivo é da mesma família da palavra substância. Quando nós temos música bonita, por exemplo, música é substantivo, bonita é adjetivo, a essência, a substância disso é música. Não por acaso música é um substantivo nesse caso. O substantivo é a substância, é a essência. E é disso que é feita a letra de Águas de Março. Tudo que compõe a paisagem, a essência da paisagem, fragmentada, multifragmentada em todos ou quase todos os elementos que compõem essa paisagem. E ele vai do concreto, né? É pau, é pedra, é o fim do caminho, mas um concreto que muitas vezes resvala para um abstrato. O fim do caminho já pode ser o próprio fim do caminho no sentido literal da coisa, mas pode-se pensar já numa coisa um pouco mais subjetiva. E é tudo com é, até que chega o são. O são, as águas de março, fechando o verão. Quando ele diz que só há substantivo, né? A gente deve lembrar uma coisa importante. Por exemplo, quando ele diz é um pingo pingando, esse pingando, que é um gerúndio, né, é um pingo que pinga, gramaticalmente falando, o pingando ou que pinga, isso forma uma oração que qualifica pingo, né? Teríamos aí um verbo com função adjetiva. Mas note, um pingo pingando, que pode parecer uma construção pleonástica, absolutamente não é, porque o pingo pingando, o pingando materializa o pingo. Você quer pingo mais pingo do que um pingo que pinga, do que um pingo que está pingando, né? Ou seja, o Tom faz isso justamente com essa a chuva chovendo, ele faz a mesma coisa. Justamente para materializar essa paisagem. E aqui entra em cena também uma influência muito forte que o Tom sempre declarou ter, de um escritor brasileiro genial, tão genial quanto ele, Tom, é na música, o Guimarães Rosa é na literatura. Isso aqui é Guimarães Rosa puro, a chuva chovendo, o pingo pingando, né? E por aí vai. Tom Jobim nos dá aqui uma aula, uma verdadeira aula de construção do texto. E eu diria outras coisas também. A questão da sonoridade. Note, nós temos aqui o predomínio de palavras paroxítonas. Eu não estou dizendo que todas são paroxítonas, mas há um predomínio das paroxítonas: pedra, caminho, resto, toco, pouco, sozinho, caco, vidro, vida. Isso forma caco de vidro, né? Resto de toco, é uma sílaba forte, uma fraca, aí vem a preposição de, que é átona, resto de toco, e a coisa emenda e sobe de novo, e depois desce, depois sobe, depois desce, depois sobe, depois desce. Existe aqui já uma música latente na letra de Águas de Março. A música está lá, no texto, subjacente, pedindo: ponha-me para fora, né? Ponha-me para fora daqui, porque eu estou aqui querendo texto, né? Querendo ser cantado, querendo ser musicado, querendo, em suma, virar uma melodia que já está aqui. Há também uma série de palavras de uma sílaba só, né? Os chamados monossílabos. E muitas vezes esses monossílabos encerram os versos. É uma ave no céu, é uma ave no chão. É um regato, é uma fonte, é um pedaço de pão. É um sapo, é uma rã, né? É um corte no pé. E esse monossílabo tônico sobe, né? E faz, ressalta a sonoridade que se levanta nesse caso. Depois, aquele final genial, né? Pau, pedra, eles fazem aquele jogo, né? O Tom e a Elis, pegando só uma sílaba ou uma parte da palavra no final. Vamos ouvir?
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0: É uma coisa de uma beleza absolutamente extraordinária, né? Extraordinária. Tudo isso dá a essa obra-prima, Águas de Março, um caráter único. E pensar que, como disse o Tom na conversa dele com a gente, ele fez aquilo num pedaço de papel de pão, como disse ele. E tem mais, algumas coisas que não estão aí na gravação, mas que ele me disse naquele dia, que ele olhou, disse que chovia muito e tal, ele olhou, viu tudo aquilo em volta, pegou o pedaço de papel e foi escrevendo, né? Foi escrevendo e saiu essa maravilha. Vale a pena lembrar que a primeira gravação dessa canção, Águas de Março, saiu num compacto. Os mais velhos devem se lembrar, né? O que era um compacto, um disco um pouco maior do que um CD, podia ser simples ou duplo. Compacto simples era o que tinha uma música de cada lado, compacto duplo era o que tinha duas músicas de cada lado. E a primeira gravação de Águas de Março saiu num compacto lançado pelo jornal O Pasquim, né, que foi um jornal muito importante da década de 70, um jornal de forte cunho político, de contestação à ditadura, né, escrito por gente talentosíssima. E esse jornal sempre oferecia aos leitores um compacto com músicas de primeira grandeza. João Bosco apareceu também nesses compactos e tal. Então, Tom Jobim gravou Águas de Março pela primeira vez num compacto que foi distribuído pelo jornal O Pasquim. Isso foi em 72. Também em 72, Elis Regina gravou essa canção num disco antológico, disco em que está Atrás da Porta, por exemplo, um disco primoroso de Elis Regina, certamente um dia falaremos dele aqui. Tom Jobim gravou no disco Matita Perê, e nesse disco Matita Perê fica mais do que evidente a relação de Tom Jobim com Guimarães Rosa, a começar pela própria canção Matita Perê, que é escrita por ele e por Paulo César Pinheiro. Tom Jobim fez a melodia e a letra é dos dois, do Paulo César Pinheiro e do Tom Jobim. E depois, no disco Elis e Tom, em 74, nos Estados Unidos, houve essa gravação histórica que você ouviu aqui. Letra e Música é o programa que você está ouvindo. Depois dessa maravilha chamada Águas de Março, a gente vai passar para um trabalho do Tom Melodista. Vamos ouvir uma composição dele a partir de um poema de ninguém mais, ninguém menos do que Manuel Bandeira. Tom Jobim era amigo de Bandeira. Existe uma clássica foto, uma foto clássica de Tom Jobim com Manuel Bandeira, com Vinícius de Moraes, com Chico Buarque, menino, menino é modo de dizer, garoto, né? E o Tom Jobim e o Bandeira eram amigos. E nesse disco Antônio Brasileiro, gravado em 94, lançado em 94, ano da morte de Tom Jobim. Tom Jobim morreu no dia 8 de dezembro de 1994. Nesse disco ele inclui Trem de Ferro, um poema clássico de Manuel Bandeira dos anos 30, né? Um poema que tem quase 100 anos, que ele musicou e lançou em 94. Um poema que mostra muito bem como uma letra, como um poema pode ter por si só já melodia, melodia latente, ritmo latente, está lá, gritando. Aí Tom Jobim vai e capta isso, um arranjo maravilhoso, a presença da nova banda com ele, Tom, interpretação, uma força impressionante, e nós vamos ouvir Trem de Ferro, de Tom Jobim e Manuel Bandeira. Vamos lá.
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0: Nós ouvimos Trem de Ferro, de Tom Jobim e Manuel Bandeira. O poema é dos anos 30. A melodia de Tom Jobim está no disco Antônio Brasileiro. Vou repetir o nome completo de Tom Jobim, Antônio Carlos Brasileiro de Almeida Jobim, né? Essa canção está no disco Antônio Brasileiro, de 94, Tom Jobim e a Nova Banda. Esse poema do Bandeira é impressionantemente musical, né? Porque quando ele põe esse café com pão, logo de cara, na saída do poema, esse café com pão que se repete à exaustão, né? São muitas repetições, né? E no poema é assim mesmo, né? Com isso, o poeta já dá a ideia de uma locomotiva em movimento, de um trem em movimento, e é um trem que não é elétrico, né? É uma Maria Fumaça, né? Dos idos tempos. Quem já andou numa dessas sabe do que eu estou falando, né? E quando ele fala, bota fogo na fornalha, que eu preciso muita força, muita força, muita força, né? A música está lá. O que Tom Jobim faz é pura e simplesmente tirar de dentro do poema a música que já está ali, latente, forte. E ele faz isso e compõe um arranjo absolutamente bonito, tocante. A parada que tem a melodia também é muito significativa, né? O trem vai, vai, vai, vai, vai, e depois esse trem diminui, quase como o trem que está parando, né? E a paisagem é relatada, é uma paisagem de interior, né? Muito bonita, foge bicho, foge povo, passa ponte, passa poste, passa pasto. Note o trabalho do Bandeira, do poeta Bandeira, com uma figura de construção que se chama aliteração, que é a repetição do fonema consonantal, né? Foge bicho, foge povo, a repetição do F, do fonema de F, do fonema de G, depois a fonema de P, passa ponte, passa poste, passa pasto, passa boi, passa boiada, passa galho, esse ritmo que fica batendo, batendo, batendo, galho de engazeira debruçada no riacho, e por aí vai. Isso é Tom Jobim. Isso é música brasileira de altíssimo nível. Isso é poesia brasileira de altíssimo nível do grande Manuel Bandeira.
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0: Tom Jobim sempre à frente do seu tempo. Sempre. A preocupação dele com o ambiente, com o meio ambiente, com a natureza, com a preservação da natureza, vem de lá de sabe Deus quando. Há um disco dele monumental chamado Urubu. Ele escreve a contracapa do disco, é uma aula, é uma aula. Se você nunca leu esse texto da contracapa de Urubu, leia, é uma aula. O disco é monumental, um dia falaremos dele aqui. Nós vamos ouvir agora, praticamente na sequência, Borzeguim e Passarim. Vamos ouvir primeiro Borzeguim, que é dele, Tom Jobim, letra e música, com Tom Jobim e Nova Banda. Prestem atenção na letra. A letra é todinha ecológica, todinha ligada à questão ambiental. Vamos lá.

Nós ouvimos Borzeguim, de Tom Jobim, com Tom Jobim em nova banda. Como eu disse antes, a canção explicita muito claramente a preocupação de Tom Jobim com o meio ambiente. E há uma passagem aqui que sempre me deixa muito comovido: deixa a onça viva na floresta, deixa o peixe na água, que é uma festa, deixa o índio vivo, deixa o índio, deixa o índio, que tão fortemente tem sido posto para fora do seu habitat, né? E vem sofrendo o que jamais deveria sofrer. Na mesma linha, temos a canção Passarim, também de Tom Jobim. Tom Jobim e nova banda na interpretação. Vamos lá. Passarim.

Nós ouvimos Passarim, de Tom Jobim, com Tom Jobim e Nova Banda, mais uma canção de forte apelo ambiental, né? Passarim quis pousar, não deu, voou, porque o tiro partiu, mas não pegou. Tudo isso fica muito claro nessa letra de altíssimo nível, nessa composição de altíssimo nível de Tom Jobim. Agora nós vamos passar por uma faceta muito interessante. A TV Globo um dia fez uma série chamada Anos Dourados. Série, minissérie, eu nunca sei que nome dar a esse tipo de trabalho. E encomendou a Tom Jobim e a Chico Buarque uma canção. Tom Jobim faria a melodia, Chico Buarque faria a letra. Muito bem, Tom Jobim se encarregou logo de entregar a encomenda, fez a melodia, e quem disse que Chico Buarque escrevia a letra? O tempo foi passando, as gravações foram terminando, as gravações da minissérie, e estávamos já quase no dia de a minissérie entrar no ar, e nada de letra de Chico Buarque. Qual foi a decisão da emissora? Gravar apenas a parte instrumental, a melodia, né, de Tom Jobim, que foi incluída, gravação que foi incluída num disco da própria gravadora, da emissora, né, com a trilha dessa série Anos Dourados. E nós temos aqui um exemplo clássico da letra, eu falei aqui já antes de texto, que tem uma melodia subjacente, texto que está lá dizendo, a música está aqui, por favor, ponha-me para fora a música do texto dizendo. Nesse caso, vou repetir, a série se chamava Anos Dourados, falava de um Brasil muito interessante, Brasil da década de 50, do final da década de 50, o Brasil de JK, o Brasil da industrialização, o Brasil da bossa nova, o Brasil da cultura plena, o Brasil do incentivo a tudo isso, o Brasil campeão mundial de futebol em 58, né? Campeão mundial de basquete em 59, o Brasil de Éder Joffre, um Brasil grandioso, que crescia, que aparecia, que era delicado. E tudo isso fica patente, presente na melodia, sem letra, de Anos Dourados, com composição de Tom Jobim. Vamos ouvir essa gravação sem letra, Anos Dourados.

Nós ouvimos Anos Dourados, nesse caso, Tom Jobim, autoria de Tom Jobim, só porque nós não ouvimos a versão com a letra, ouvimos a versão que está na trilha, no disco da trilha da minissérie da TV Globo. Muito tempo depois, Chico Buarque conseguiu finalmente escrever a letra. Você vai perceber que a letra nada tem que ver com o espírito da série, da minissérie, de tudo aquilo que eu mencionei aqui. Aliás, eu queria saber se você concorda comigo, se você acha que a melodia do Tom por si só já traz esse espírito de toda aquela época. Passada a minissérie, um tempo depois, Chico escreve a letra e a letra acaba sendo o relato de uma história de amor. Então nós vamos ouvir essa canção, Anos Dourados, agora com letra, né, com um querido cantor brasileiro chamado José Luiz Mazziotti, para quem prefere ler o sobrenome dele em italiano, que é um grande cantor, já gravou muita coisa boa, tudo que ele faz é bonito demais. Nós vamos ouvir uma canção, essa canção com ele, Anos Dourados, está num disco dele chamado A Roma, né? E que foi gravado em Roma, né? E por isso mesmo pode ser lido esse A Roma também, A Roma. A Roma em italiano significa em Roma. Em português, A Roma significa a Roma, para Roma, né? Então fica uma coisa muito bonita do queridíssimo Zé Luiz Mazziotti. Vamos ouvir.

0: Nós ouvimos a composição de Tom Jobim e Chico Buarque, agora sim, com os dois autores, melodia de Tom Jobim e letra de Chico Buarque, Anos Dourados, interpretação de Zé Luiz Mazziotti. Esse violão bonito que você ouviu é ele mesmo que toca, né? E a gente vai voltar agora, para encerrar o programa de hoje, a gente vai voltar para o disco Antônio Brasileiro, uma canção lindíssima, curtinha, chamada Samba de Maria Luísa. Depois eu tenho uma história para contar a você sobre essa canção. Maria Luísa é filha de Tom Jobim, é Maria Luísa Jobim. É uma música bem curtinha. A vozinha de criança que você vai ouvir aí é a voz da Maria Luísa, Marilu. Vamos lá.
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2: Nós ouvimos Samba de Maria Luísa com Tom Jobim e Maria Luísa Jobim, filha de Tom Jobim, composição de Tom Jobim, música que está no disco Antônio Brasileiro de 1994. E eu quero contar uma historinha rápida aqui. Quando eu gravei com Tom Jobim aqui na Fundação Padre Anchieta para o programa Nossa Língua Portuguesa, um pedaço a gente gravou no meio do mato aqui. Aqui na Fundação nós temos uma parte arborizada e tal, né? E o Tom quis ir para lá, quis gravar um pedaço lá. E lá pelas tantas ele vira para mim e diz assim: Pasquale, Maria Luísa vem aí. Temos de interromper, né? E por quê? Porque a Maria Luísa, filha dele, estava para chegar a São Paulo com a mãe, né? Com a mãe dela, a mulher do Tom Jobim. E o combinado aqui com a Fundação Padre Anchieta é que nós levaríamos Tom Jobim até o aeroporto para ele receber a mulher e a filha. E a filha, Maria Luísa Jobim. Pasquale, Maria Luísa, vem aí. Temos de interromper. Isso para mim é um presente que eu carrego para toda a vida. Tom Jobim, grande Tom Jobim, Antônio Carlos Brasileiro de Almeida Jobim, foi personagem deste primeiro programa e será certamente personagem de outros programas desta série, desta nova série Letra e Música. Este programa teve a produção de Gabriela Paques, apoio de Lavínia Vilas Boas, trabalhos técnicos de Wagner Freitas. Eu agradeço a você pela audiência, pela atenção. Até o próximo programa.
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3: Porque eu acho muito legal aqui na Rádio Cultura que vocês falam o nome dos compositores, né? Isso é muito, muito importante. É, a gente briga, né? Muitos artistas da classe artística brigamos por isso, para que tenha o nome dos compositores sempre em tudo que é lugar. As pessoas só falam quem canta, né? Mas não fala quem compôs. Então, parabéns e obrigada por vocês fazerem isso.
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5: 17 horas 59 minutos.
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8: Seis horas em São Paulo.
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8: Começo de noite de segunda-feira, hoje é dia 3 de agosto de 2026. Boa noite a você que está com a gente aqui na Rádio Cultura. Está começando mais um De Volta para Casa. Seguimos juntos durante as do dia, prestação de serviço e a companhia da nossa música instrumental brasileira. Para começar, o grupo Papo de Anjo toca do Valdir Azevedo, Queira-me Bem.

Você ouviu no De Volta para Casa, abrindo o programa de hoje, o grupo Papo de Anjo, do Valdir Azevedo. Esta foi Queira-me Bem. 6h05, na abertura do segundo semestre do Judiciário. O presidente do Supremo Tribunal Federal, ministro Edson Fachin, afirmou que as críticas dirigidas à corte não a enfraquecem, mas contribuem para fortalecer a democracia quando feitas dentro dos limites do Estado de Direito. Em discurso, o magistrado destacou que o STF está aberto ao debate público e reafirmou o compromisso da instituição com a Constituição e a independência entre os poderes. Sem mencionar casos específicos, enfim, os pontos que já se sabe aí, históricos das críticas contra o STF, Fachin afirmou que divergências fazem parte do ambiente democrático. Segundo o presidente do Supremo, a atuação do Judiciário deve ser guiada pela Constituição, independentemente de pressões políticas ou de interesses circunstanciais. O discurso marcou a retomada das atividades da Corte depois do recesso de julho e sinalizou o posicionamento institucional que deve orientar os trabalhos do Tribunal neste segundo semestre. Ainda na política, a Polícia Federal pediu ao Supremo a abertura de um terceiro inquérito para investigar o empresário Fábio Luiz Lula da Silva, o Lulinha, filho do presidente Lula. O novo pedido é um desdobramento das investigações já em andamento e busca apurar suspeitas de tráfico de influência e outros possíveis crimes relacionados à atuação do empresário em negócios com órgãos do governo federal. Segundo a defesa, Lulinha está no exterior, mas poderá retornar ao Brasil para prestar depoimento, caso seja convocado pelas autoridades. Os advogados afirmam que ele pretende colaborar com as investigações, negam qualquer irregularidade e sustentam que as acusações não têm fundamento. O pedido da Polícia Federal ainda será analisado pelo Supremo, que decidirá se autoriza a abertura desta nova investigação. Às 6h07, seguimos com Guilherme Arantes ao piano. Música dele, Paola.

Esta foi Paula, música de Guilherme Arantes. 6h10, a gente retoma aqui o De Volta para Casa com informações ainda da política, porque o presidente argentino Javier Milei voltou a fazer duras críticas ao presidente Lula. Numa entrevista a um jornal argentino, ele chamou o petista de ladrão e corrupto, afirmando que o presidente brasileiro não é inocente. As declarações reacendem a troca de críticas entre os dois líderes, mas mantém uma relação diplomática marcada por sucessivos atritos, desde a eleição do presidente argentino. Milei também voltou a manifestar apoio a adversários políticos de Lula, reforçando o alinhamento de lideranças da direita brasileira e ampliando este desgaste. Uma nova pesquisa BTG Nexus, divulgada hoje, aponta um cenário de forte polarização na corrida presidencial. No principal cenário do primeiro turno, Lula aparece com 41% das intenções de voto, enquanto o senador Flávio Bolsonaro tem 37%. A diferença de 4 pontos está dentro da margem de erro do levantamento, caracterizando então um empate técnico. Em relação ao levantamento anterior, Flávio foi o candidato que mais cresceu, avançou 4 pontos percentuais, enquanto Lula oscilou 1 ponto para baixo. A pesquisa também indica um cenário equilibrado em uma eventual disputa de segundo turno, reforçando o aumento da competitividade da eleição deste ano. Foram entrevistados 2.002 eleitores por telefone, com 16 anos ou mais, de todo o país, entre os dias 31 de julho e 2 de agosto. A margem de erro é de 2 pontos percentuais, com um intervalo de confiança de 95%. Vamos seguir com mais música. Você vai ouvir agora uma do Ivan Lins com o Vitor Martins. Peter White toca Elis, Leva e Traz.

A Rádio Cultura, Peter White, tocando do Ivan Lins com Vitor Martins, Elis Leva e Traz. 6h15, o mercado financeiro voltou a reduzir a expectativa para a inflação deste ano. De acordo com o boletim Focus, divulgado pelo Banco Central, a previsão para o IPCA caiu de 5,12% para 5,03%, a quinta semana seguida de queda. Apesar da melhora nas projeções, a estimativa ainda permanece acima da meta de inflação perseguida pelo Banco Central. O levantamento também trouxe uma mudança importante na expectativa para os juros, porque os analistas passaram a prever que a taxa Selic termine em 2026 em 13,75% ao ano, abaixo dos 14% estimados na semana anterior. A revisão reflete a percepção de que a inflação começa a perder força, o que pode abrir espaço para uma redução mais intensa dos juros ao longo do próximo ano. Os brasileiros já compraram mais de 303 mil veículos eletrificados neste ano, segundo dados divulgados pela Associação Brasileira do Veículo Elétrico. O volume representa um crescimento de 123% em relação ao mesmo período de 2025 e confirma o avanço acelerado desse segmento no mercado nacional. Entre os modelos eletrificados estão os carros totalmente elétricos e também os híbridos, que combinam motor a combustão com propulsão elétrica. O crescimento é impulsionado por uma combinação de fatores, como a chegada das novas montadoras, especialmente as chinesas, a ampliação da oferta de modelos, a redução de preços em algumas categorias e a expansão da infraestrutura de recarga em todo o país. 6h17, vamos seguir com um grande sucesso de Tom Jobim, tocado pela Eliane Elias, Wave.

0: Você acabou de ouvir aqui no De Volta para Casa a Eliane Elias tocando do Tom Jobim Wave. São 6h21. Na última sexta-feira, o Jornal da Cultura apresentou uma cobertura especial sobre a reforma tributária. As reportagens, você sabe, fazem parte daquela série que a TV Cultura leva sempre às sextas-feiras no Jornal da Cultura, de olho nas eleições, tentando fazer com que você pense no que precisa ser levado em consideração na hora de escolher o seu candidato. A apresentadora, Rita Lizauskas, recebeu Felipe Salto, economista-chefe e sócio da Warren Investimentos, que falou sobre os desafios atuais da reforma para os estados, detalhando o caso de São Paulo.
1: São Paulo, por exemplo, que é um estado muito industrializado, ele vai ter consequências muito severas no curtíssimo prazo. Como o tributo vai para o destino, ainda que tenha uma longa transição, você vai precisar substituir, de alguma maneira, os estímulos e os mecanismos que existem hoje por outros, né? A reforma preconiza, por exemplo, um fundo de desenvolvimento regional, mas esses recursos vão ser distribuídos de acordo com critérios, digamos, de compensação federativa, similares aos critérios do Fundo de Participação dos Estados, que reparte o recurso do imposto de renda e do IPI. Então, o desafio é muito grande, é um desafio agora que a reforma já é uma realidade, mas tem essa segunda etapa, que é concretizar.
0: Além do Felipe Salto, esteve na bancada a professora de Finanças Públicas, Hélida Graziani, da FGV, que explicou o que o eleitor deve levar em conta para escolher o candidato a governador quando o assunto é tributação.
2: Uma vez que agora é nacional, o sistema vai ser gerido pelo Comitê Gestor do IBS, os estados e os municípios nem podem mais legislar oferecendo exceções e, ao mesmo tempo, o foco, repito, passa a ser no consumidor, no cidadão e não tanto na empresa. Para você buscar a empresa ou criar condições de desenvolvimento econômico, outros vão ser os filtros, os incentivos. Tem que pensar em como melhorar a qualidade de vida do cidadão para que ele tenha mais condição de consumir onde vive. Os estados vão ter que repensar, inclusive, porque ao longo dos últimos anos, mesmo após a aprovada a reforma tributária, que foi em 2023, ainda assim acelerou o volume de incentivos tributários.
0: A edição completa da sexta-feira do Jornal da Cultura está disponível no canal do Jornalismo da TV no YouTube. O endereço é youtube.com/jornalismotvcultura. E já está por aqui a Rita Lizauskas para falar da edição de hoje do jornal. Você está bem, Rita?
3: Olá, boa segunda para nós.
0: Boa segunda. Vamos começar falando do judiciário que voltou das férias, né, do descanso, já argumentando, eu digo, Fachin, que fez o seu pronunciamento, argumentando aí de olho nas críticas que o Supremo vem recebendo, né?
3: Exatamente. O STF e o TSE retomaram os trabalhos após aquele período de recesso e chegaram com uma pauta carregada de temas de forte impacto político, eleitoral, econômico, social. Até por isso o Fachin já se antecipa, né? Depois a gente vai fazer uma ponte, porque ao contrário do STF, do TSE, que começam o segundo semestre agora, a gente tem o oposto acontecendo no Congresso, porque o Congresso só vai retomar as votações no próximo dia 10 de agosto, uma semana depois do fim oficial do recesso parlamentar, e com isso os deputados e senadores vão ter apenas alguns dias de atividade legislativa antes do início oficial da campanha eleitoral, que está marcado para o dia 16 de agosto. Então é uma coisa curiosa, porque a gente vê uma crítica muito grande: o STF está legislando, o STF está decidindo temas em vez do Congresso Nacional.
0: Mas quem tem que fazê-lo não está lá para fazê-lo, né?
3: Exatamente. Então a gente vai falar sobre isso. Voltando então para a questão do STF, né? Entre os principais julgamentos previstos estão a constitucionalidade da lei da dosimetria, né, para os condenados pelos atos do 8 de janeiro, mudanças na lei da ficha limpa, o modelo de escolha do governador tampão no Rio de Janeiro, além do processo sobre trabalho por aplicativos, que não foi decidido pelo Congresso, licenciamento ambiental, mineração em terras indígenas. Então é para se pensar, né? A gente vai estar hoje na bancada com o empresário Emerson Capaz, presidente do Instituto Combustível Legal, e também o jornalista Wilson Mordal e publisher da Fórum Editorial. A gente vai falar também do preço do etanol, né? Desde sábado, a gasolina vendida no Brasil passou a ter 32% de etanol na mistura, eram 30% anteriormente, né? Segundo o Conselho Nacional da Política Energética, a medida é temporária, busca reduzir a dependência de combustíveis fósseis importados em meio à guerra no Oriente Médio. que continua em suspenso, né? A gente vai falar disso também.
0: É uma coisa de sobe e desce. Hoje mesmo o petróleo caiu de novo expressivamente.
3: O Trump disse que está negociando com o Irã.
0: Mas é só ele falar amanhã de novo que tudo muda.
3: E o Irã disse que não está negociando com o Trump. Então, assim, esse aumento na mistura também é visto como uma estratégia para amenizar os efeitos dessa alta internacional do petróleo sobre o preço da gasolina. E ainda bem que a gente tem o etanol, né? E a expectativa é de uma safra recorde. E a gente vai falar disso também.
0: Tudo isso e muito mais às 9 da noite no Jornal da Cultura.
3: E eu espero todos vocês.
0: Até lá.
3: Até.
0: Por aqui seguimos com a guitarra do Lupa Santiago e o piano do Paulo Braga. Do Lupa, Dom do Samba.

0: Do Lupa Santiago com ele, o Paulo Braga, Dom do Samba. Do samba pro esporte. Quem tem o dom do esporte é Vladir Lemos. Você tá bem? Você é craque, Vladir? Nunca ninguém quisera te perguntou. Você é craque ou não?
1: Quisera eu. Como eu brinco com meus amigos, nunca tive futebol para ir além da camisa 5. Boa noite a todos. Prazer estar aqui.
0: Bom, vamos começar falando aí. Cartão Verde daqui a pouco, às 8, vai discutir certamente uma rodada atípica aí do futebol, porque a atenção ficou focada na Copa do...
1: Pois é, eu diria o seguinte, Brasil, né? A Copa do Brasil, na verdade, ganhou um palco que ela costuma não ter, né? Os jogos costumam ser no meio de semana, mas não honrou muito o palco, né? Que teve, porque a gente teve um monte de jogos assim, sem brilho nenhum, né? Na verdade, são 8 jogos, essa rodada de ida da fase da Copa do Brasil termina hoje à noite, né? Tem um jogo agora à noite entre Atlético Paranaense e Vitória. Dos outros 7 jogos, 4 terminaram em 0-0. E dá para dizer até que existe 0-0 bom, mas não foi o caso de nenhum desses que a gente viu. Mas o Palmeiras está fora dessa, ganhou bem.
0: Pois é, eu ia dizer, ficou tranquilo.
1: Né? Pois é, mas eu aposto que no primeiro tempo o torcedor palmeirense estava acompanhando o jogo, quando viu o primeiro tempo acabar em 0-0, nosso produtor aqui estava balançando a cabeça com o Coronel. Achou, meu time vai contribuir para mais um 0-0. Né? Mas não foi o que aconteceu, o Palmeiras acabou ganhando bem, fez 3-0, né? Abriu o placar com o Maurício, tem jogado bem. Depois fez um outro gol com o Arias, fechou com o Flaco Lopes, ou seja, o pessoal da frente funcionando.
0: Já dá para traçar um possível candidato aí ao título?
1: Ah, eu não arriscaria, não. Copa do Brasil é jogo de volta, é uma coisa complicada. Agora, falar que o Palmeiras ficou muito perto da classificação, né? Podendo perder por até 2 gols de diferença. Agora, amanhã os jogos de volta já começam, né? Com o Santos, jogou em casa, fez 0-0, vai ter que decidir a vaga com o Remo, jogando no Mangueirão. Pelo menos o santista que nos ouve devia ter essa dúvida, porque ficou essa dúvida desde o final da partida com o Remo no sábado, se o Santos ia contar ou não com o Neymar, porque tinha a questão do leilão hoje à noite, mas o Santos hoje confirmou que o Neymar vai. Vai no dia do jogo, né, ou seja, amanhã, mas vai estar na partida contra o Remo.
0: Enfim, Copa do Brasil, Brasileirão também teremos no cartão logo mais, certamente?
1: Ah, sim, sempre tem uma passada, né? Até porque quando a gente vai falar dos jogos, como esse Atlético Paranaense e Vitória, por exemplo, a gente no final acaba balizando pelo Atlético Paranaense, tem feito um campeonato brasileiro bom, né? Tanto que ocupa nesse momento a terceira colocação. Sempre tem um reflexo, mas o momento é de Copa do Brasil. E vamos falar também um pouco do comportamento dos jogadores, né? Porque isso tem sido assunto não só nosso, mas já nosso em muitas ocasiões. Eu lembro de alguns meses atrás a gente ter falado disso antes da Copa mesmo, e Oscar Ulisses, nosso comentarista, ter resumido muito bem, foi falando, isso é só uma questão de educação, e realmente é, mas acho que é uma coisa que a gente precisa pensar, porque o futebol brasileiro tem uma deficiência técnica, mas também tem assim um descalabro comportamental que fica cada vez mais salta aos olhos, entendeu? Acho que é um tema pertinente pra gente.
0: Importante.
1: Afinal, somos uma TV educativa, antes de tudo.
0: Vamos falar de música agora.
1: Engraçado que eu vou pegar o gancho seu, porque antes de você fazer a minha introdução aqui, você falou de samba.
0: Uhum.
1: E eu, na verdade, escolhi hoje uma música que chama Samba Triste, mas fiquem tranquilos, é para uma semana feliz, que é o que eu desejo a todos. Ela é parte de um disco do Stan Getz, você já deve ter ouvido, com o Charlie Bird, que dizem que foi o disco... que na verdade fez os norte-americanos se apaixonarem definitivamente pela bossa nova. A música é do Baden Powell e do Billy Blanco.
0: Samba Triste.
1: Samba Triste para uma semana feliz.
0: Obrigado pela sugestão. Bom programa.
1: Um abração, boa noite a todos.
0: Boa noite.

0: Você ouviu Stan Getz e Charlie Bird tocando do Baden Powell com Billy Blanco, o Samba Triste. A gente para um rápido intervalo. Na volta tem mais informações nacionais, internacionais e mais música instrumental brasileira para você. Até já.
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Tráfego pesado em São Paulo neste início de noite. Vamos falar um pouquinho sobre o Ministério Público de São Paulo, que abriu um inquérito para apurar possíveis irregularidades na atuação do CONPRESP, o Conselho Municipal de Preservação do Patrimônio Histórico. A investigação busca verificar a existência de eventual improbidade administrativa e dano moral coletivo na condução de decisões relacionadas à preservação do patrimônio. O procedimento foi instaurado depois de uma representação da Associação dos Proprietários, Protetores e Usuários de Imóveis Tombados, que acusa o Conselho de flexibilizar critérios de preservação e passa a priorizar interesses urbanísticos, econômicos e imobiliários. Entre os casos citados estão intervenções autorizadas em áreas tombadas, como o Parque Ibirapuera, além de decisões que teriam contrariado pareceres técnicos do Departamento do Patrimônio Histórico. O inquérito deverá reunir documentos e esclarecimentos para verificar se houve irregularidades nas decisões do Compresp e se eles, ou elas, né,

Você ouviu Nós e o Mar, do Roberto Menescal e Ronaldo Bosco. Ele foi interpretado aqui pelo Menescal e Conjunto. São 6h48, o presidente americano voltou a elevar o tom nas declarações sobre o conflito com o Irã. Hoje disse que o governo iraniano terá de escolher entre firmar um acordo com Washington ou aceitar uma rendição total. O republicano também disse que a pressão militar e econômica da Casa Branca será mantida até que Teherã mude de posição. Uma declaração que acontece em meio ao cenário de informações desencontradas sobre possíveis negociações. Trump diz que as conversas estão em andamento com o intermédio de outros países. Já o governo iraniano nega qualquer diálogo com os Estados Unidos. Esse impasse mantém a tensão elevada no Oriente Médio e continua sendo acompanhado de perto pelos mercados internacionais. Curiosidade: a Amazon atingiu um marco histórico nessa segunda a ultrapassar 3 trilhões de dólares em valor de mercado. A valorização foi impulsionada pela forte alta das ações da empresa depois da divulgação de um balanço financeiro que veio acima das expectativas e pesou positivamente o desempenho da Amazon Web Services, que é a divisão de computação em nuvem, que tem sido acelerada aí por conta da inteligência artificial. Com esse resultado, a Amazon passa a integrar o seleto grupo de empresas avaliadas em mais de 3 trilhões de dólares, ao lado de gigantes como a Nvidia, Microsoft, Apple e Alphabet, que é a controladora do Google. São 6h49, a gente vai tocar agora com Nivaldo Ornelas, dele e André Dekek, Colheita do Trigo.

Você ouviu Colheita do Trigo, do Nivaldo Ornelas, com André Dekeck. São 6h54, a trilha do Roda Viva, para a gente lembrar você que hoje o programa recebe o médico endocrinologista e metabologista Bruno Halpern, com especialização na Faculdade de Medicina da USP, onde atua como professor. Ele é referência nacional no tratamento da obesidade e foi o primeiro autor a se posicionar sobre a nova classificação da doença denominada obesidade controlada. No programa, o Halpern discute os benefícios e os riscos das famosas canetas emagrecedoras e no momento crescente de uso e abrangência de tipos permitidos aqui no país. Roda Viva às 10 da noite com Ernesto Palha na TV Cultura também.

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O Itaú Cultural abre amanhã a mostra Solange Pessoa, Outras Escalas. A exposição reúne 4 décadas do trabalho da escultora, que construiu uma pesquisa pautada nos elementos naturais do cerrado e da flora brasileira, como paina, algodão, fubá e folhas secas. No conjunto expositivo há a exibição inédita de obras audiovisuais da Solange Pessoa, com desenhos em proporções reduzidas e uma instalação derivada de um projeto apresentado lá na Escócia em 2025. Bom, a abertura será às 7h30 da noite e depois a mostra sobre a Solange Pessoa fica em cartaz até dia 1º de novembro no Itaú Cultural, com entrada gratuita.

Ouvindo Tony Bennett com Rex to Riches. Isso aqui é uma preciosidade, né, de voz. 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Para terminar, trouxemos o Lívio Macedo no violão. Música dele, Te Amamecer o Mesmo.

Bom, é o som do Chamamecero mesmo, do Livi Macedo, que a gente termina o De Volta, com a produção da Sandra Vasconcelos, apoio do Gabriel D'Angelo, seleção musical Eduardo Weber, mesa de som Armandino Corbal, trabalhos técnicos Wagner Freitas. A você boa noite e até amanhã. 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
3: Olá, bem-vindos.

Duas versões da música de Celso Fonseca e Ronaldo Bastos, Sorte. E Vitória Saavedra, que aqui, né, nesse registro virou Suerte, fizeram uma versão aqui de Sorte. Não é? A versão é do Samuel Samuca, do próprio Ronaldo Bastos e de Léo Pereda. Bom, e a gente segue agora com ela que gravou Sorte, Gal Costa.

0: Tim Maia, de Edson Trindade, Cleonice, Lábios de Mel. Antes, Roberto Carlos, na música de Caetano Veloso, Como 2 e 2. E ainda nesse bloco, Gal Costa, de Roberto e Erasmo Carlos, Sua Estupidez.
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Marina Lima em Pessoa e antes João Bosco na parceria dele com Capinã, Papel Machê. O Coletânea segue agora com Adriana Calcanhoto.

0: Ouvimos aqui do Coletânea Ana Carolina, dela Carvão, e abrindo esse bloco, Adriana Calcanhoto, música da Calcanhoto Mentiras.
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Duas composições de Tom Jobim, com o próprio Tom Jobim ao lado de Ana Jobim, ouvimos Você Vai Ver e antes João Gilberto em Lígia.

0: Martinália, música de Vinícius de Moraes, Você e Eu. Antes, uma parceria de Vinícius de Moraes com Tom Jobim. Brigas Nunca Mais, gravação de Djavan.
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Lenine, música de Rocil Cavalcante, Sebastiana e antes Bicho de Pé, a música de Luiz Gonzaga, ABC do Sertão.

0: Gilberto Gil, dele, esotérico. Fechando assim o nosso Coletânea de hoje aqui pela Rádio Cultura Brasil. Produção e apresentação minhas, eu sou Alexandre Ingrevalo. Trabalhos técnicos, Ariel Novaes. Valeu, muito obrigado pela sua companhia. Deixo aquele abraço e até a próxima. Tchau.
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3: 19h59.
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1: Olá, ouvinte da Rádio Cultura Brasil, aqui é Laura Mayumi, chegando com programação musical para você. Eu vou abrir essa hora com o som do João Bosco.

Esse foi Antônio Zambujo cantando Chico Buarque, Futuros Amantes. Antes, João Bosco, uma parceria dele com Abel Silva, Quando o Amor Acontece. Seguimos com música aqui no 77,9 FM, agora com Arnaldo Antunes e Marisa Monte.

0: Esse foi o Gustavo Galo, uma música de Peripane e Arruda, Só. Antes teve Arnaldo Antunes e Marisa Monte, parceria deles, Sou Só. Na sequência tem Herbert Viana, Pense Bem.
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Essa foi a Marina Lima com Mesmo Que Seja Eu, música de Erasmo e Roberto Carlos. Antes, Herbert Viana, dele Pense Bem. Seguimos com música aqui pela Rádio Cultura Brasil, agora com o som do Lobão.

Legião Urbana aqui na Rádio Cultura Brasil. Essa foi Tempo Perdido, música do Renato Russo. Antes teve Lobão dele, Essa Noite Não, ou Marcha Ré em Paquetá. Na sequência tem som da Bruna Lucchesi.

Arthur Nogueira e Zé Manuel, composição deles, Moonlight. Antes teve a Bruna Lucchesi com A Você, Amigo, música do Paulo Leminski. Seguimos com Gal Costa e Jorge Drexler, com versão de música do Bob Dylan, Negro Amor.

Esse foi o Tim Bernardes dele, Velha Amiga. Antes teve Gal Costa e Jorge Drexler com Negro Amor, música do Bob Dylan. A original se chama It's All Over Now, Baby Blue, e a versão é de Caetano Veloso e Péricles Cavalcante. Seguimos com o som do Maurício Pereira, a parceria dele com Rômulo Frois, Casamata de Amoreiras.

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0: César Lacerda, dele e Rômulo Frois, Isso Também Vai Passar. Antes, uma outra parceria do Rômulo Frois, aqui com o Maurício Pereira, na interpretação do Maurício, Casamata de Amoreiras. Eu sou a Laura Mayumi, na programação musical e na apresentação. Agradeço sua companhia e estou de volta amanhã, nesse mesmo horário, aqui na Rádio Cultura Brasil. Até mais!
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3: Segunda-feira, 3 de agosto, o Jornal da Cultura começa agora com os seguintes destaques. Na retomada das atividades após o recesso, presidente do Supremo Tribunal Federal, ministro Edson Fachin, diz que críticas não fragilizam a corte.
4: Essa tensão, quando exercida dentro dos limites republicanos, não fragiliza a instituição. Ao contrário, a fortalece e fortalece a democracia.
3: Retorno do Tribunal Superior Eleitoral é marcado pelo lançamento da primeira semana nacional do sistema eletrônico de votação. Defendido em discurso pelo presidente da corte, o ministro Cássio Nunes Marques.
5: E a permanente evolução tecnológica de um sistema que constitui patrimônio da democracia brasileira.
3: Congresso adia para o próximo dia 10 a retomada dos trabalhos e reduz janela para votações de pautas importantes, como o fim da escala de trabalho 6x1, antes do início da campanha eleitoral. Presidente dos Estados Unidos, Donald Trump, dá mais um ultimato ao Irã, propondo um acordo de paz ou rendição total. Teerã nega estar negociando com a Casa Branca. Ameaças e recuo geram instabilidade no mercado de petróleo. O tipo Brent fecha valendo acima de 80 dólares. Brasil tem no etanol o aliado para aliviar os impactos das altas dos preços.
6: Olá, boa noite. Estão comigo hoje o empresário Emerson Capaz, presidente do Instituto Combustível Legal, e o jornalista Wilson Moerdau, publisher da Fórum Editorial. Boa noite, sejam bem-vindos.